que é a f... Filho, só és tu, né?

0: Olá, bem-vindos a Super Kizomba FM. Nesta quarta-feira, as honras de abertura foram feitas por Pérola Angolana. Em Olha Para Nós, tema que é número 8 no Top 10 Super Kizomba. E por falar em Angola, hoje, para recordar, prepara um grande sucesso de Tosse Medo, lançado em 2011. 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

0: Alvos de nomes reconhecidos como Matias Damásio ou ainda, e nomeadamente, Susana Lobrano. Aqui está mais um regresso para saudar Nilton Ramalho com M&N Pro em Volta para Mim.
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0: Porto com o seu pai, Zé Manuel Martins Mucemba. Oh mamã, é a Sara Martins e a dela o Power Play desta semana, confusa e está fechada esta quarta-feira. Obrigado pela companhia e amanhã voltaremos a estar juntos. 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
10: A Casa de Jogos da Cruz Vermelha de Cabo Verde informa todos os jogadores os resultados do concurso número 41/2026, realizado no sábado 10 de outubro de 2026. Os números sorteados foram Totoloto 6, 14, 17, 33, 45 e 39. Joker 81, 92, 17. Totoloto. O segundo prémio, 9 vencedores, com 51.807 escudos para cada. O terceiro prémio, 455 vencedores, com 3.415 escudos para cada um. E o quarto prémio, 7.983 vencedores, com 233 escudos para cada. A previsão para o próximo concurso número 42/2026 é de 15.400.000 escudos. Joker, o segundo prémio, um vencedor com 621.222 escudos para cada. Terceiro prémio, 5 vencedores com 92.455 escudos cada. Quarto prémio, 75 vencedores com 10.272 escudos para cada. A previsão para o próximo concurso número 42/2026 é de 35.400.000 escudos. Os jackpots continuam a aumentar. Esta semana estão em jogo mais de 50 milhões de escudos no Totoloto e no Joker. Para o primeiro prémio Totoloto, 15.400.000 escudos. Para o primeiro prémio do Joker, 35.400.000 escudos. O Departamento de Jogos aproveita para relembrar a todos que a extração da Lotaria Nacional de Setembro será no dia 3 de novembro, terça-feira, com mais de 600 prémios a concurso e o valor final de 1.200.000 escudos. O Departamento de Jogos da Cruz Vermelha de Cabo Verde felicita todos os premiados e deseja boa sorte a todos os jogadores no próximo concurso.

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0: 9 horas.
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1: 9 horas e 10 minutos.
0: A partir desse momento, nós também abrimos nossa linha de contato com os ouvintes do outro lado. Nossa linha já está disponível para boa que se tu bem nesse momento. Só liga para nosso número e deixa aquele bom dia ali para a boa família ou para os amigos. E também pedir aquela música que você gosta. Que antes de que as músicas tudo alinhado, está preparado, está esperando. Só vou chamar para falar que música que você criou, bem que não está põe logo para o mobile e dedicar para aquela pessoa que você criou. Rádio Comercial, bom dia.
2: Bom dia, Yamani, João, bom dia, mas...
0: Tudo bom, Munana, família, está tudo tranquilo?
2: Graças a Deus, família, está tudo de dinheiro também, Yamani.
0: Está tudo bom, está tudo bom.
2: só para que não se vê lá,
0: exato, yeah. Aquele bom dia.

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1: E bom dia também para Boa e para todos os colegas também, também para toda a minha família, desde pode fora de país, também para minha filha na Portugal, para minha irmã também, para minha irmã na Espanha também, para tudo isso, para tudo isso, para tudo quem é que está dentro da minha, nossa irmã. Desejo um dia também, desde para a minha filha na Caramá também, para minha amiga Careca também, para tudo quem foi no mesmo lugar que seria o nome de pessoa também, né?
0: Exato.
1: Música em Grove, música em Grove, Danilo Alves, nome de música chama Dá um Tempo.
0: Dá um Tempo.
1: Dá um Tempo, né?
0: Ok. E...
1: Desculpa. Desejo um parabéns também para tudo que está fazendo e um desejo um dia de ser professor. Tudo quem está fazendo.
0: Ok. Então fica direito, aquele abraço e um bom quinta-feira. Ele apanhou aí tudo.
1: Bom dia, Marcos. Fica direito,
0: Tchau.
1: Tchau.

0: Dans un tempo en avance de Daniel Alves, música que foi pedido de nosso ouvinte Munana na Tchedinha. Para todo ouvinte da Rádio Comercial e para todas as famílias ali no país e fora do país, com votos de bom dia. Rádio Comercial, bom dia.
1: Bom dia, Jajai.
0: Bom dia, nossa conversa nesse momento.
1: É, com Lena Bela Vista.
0: Lena, mãe, que mais tirou na casa, a família, está tudo direito?
1: Bom, está tudo bem, graças a Deus, está direito.
0: Não está tudo bom também para ali?
1: Ah, a família está direito.
0: Está tudo bom, graças a Deus. Me deixaram aquele bom dia, né?
1: Sim, bom dia. Trabalhei para minha irmã que fazia anos.
0: Aham.
1: Trabalhei para minha sobrinha de Chumaneia.
0: Uhum.
1: Trabalhei para minha mãe, com minha pai, com minha irmã, com meus filhos. E trabalhei para meu de rádio. Vai para todo o vizinho de meu ali, que é para tudo, para não ter pau no mundo.
0: Exato.
1: Que castanha no vão ali. É que lá.
0: A música?
1: A música de Gontampi, digo, a música de parabéns de Arumel de Lourdes para minha irmã que fazia.
0: Ok. É tudo nesse momento?
1: É tudo, hein?
0: Então, continuação.
1: Sou vida com saúde.
0: Vamos ver, continuação de bom dia, apanhei felicidade para a irmã Marinha.
1: Igualmente, bom trabalho.
0: Tá bom, fica direito, Lena. Tchau, tchau.
1: Tchau, tchau, tchau.

Parabéns, minha Coreia, parabéns, amor. Na voz de Romeu de Lourdes, música que foi pedido nos ouvintes Helena, na zona Bela Vista, para ser mãe que completa mais um ano de vida, para desejar-lhe tudo felicidade e Deus no mundo. E também um bom dia para todos os ouvintes de Rádio Comercial. Paneia, um bom dia. E para toda a população também de Bela Vista.

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4: Alô, bom dia.
5: Bom dia, Jojo.
4: Bom dia, nossa conversa.
5: Nela.
4: Nela, tudo bom?
5: Tudo bom.
4: Está tudo tranquilo, por família, mais direito?
5: Mais.
4: Ok. Flávio Labu, bom dia. E música nela? Alô? Não perdi contato com ela, não teve uma conversa ali com outro ouvinte. Alô, Rádio Comercial, bom dia.
5: Bom dia, Jojo.
4: Bom dia, dona Nena, tudo direito? Está tudo bom. Bom dia, Dinha. E quer música?
5: Música não quer dona Ana de Tonifica. Está mandando para tudo aqui, botinha, né? Para tudo irmãos. Está mandando para Madame, para Feita com mais. Para tudo isso por aí. Para tudo, vindo para tudo, queijo. Para Xinda, para. Minha Ana, ela diz que era. Está mandando para tudo, vindo para tudo, queijo. Tá bom, bom dia, bom trabalho.
4: É tudo, não, Nena?
5: É tudo. Então, eu vou falar no sentido.
4: Ok. Então, a continuação de bom dia para aí e para tudo, famílias.
5: Bom dia para você também. Um bom quinta-feira, um bom trabalho para tudo que entra aqui no aparato, para mim e para a minha época, entendeu? Bom dia.
4: Obrigado, Nena. Fica direito. Continuação de bom dia.
5: Bom dia, fica direito. Um bom trabalho.
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0: Voz do artista Tony Fica com música Dona Ana, música que foi pedido de nosso ouvinte. Dona Nena na zona Caiada. Nesse momento, Janutini ali na Cabo Verde. 9:28. Edição de quinta-feira. Espaço dedicatório. Rádio Comercial, bom dia.
1: Sim, bom dia.
0: Bom dia, nossa conversa nesse momento.
1: Tudo bem,
0: tudo direito, Brahma?
1: Tudo.
0: Bom dia e música.
1: Bom dia, nossa manda Tadunia. E Buba. Cunha Mingel. Tatu.
0: Uhum.
1: O Dima da Santaninha. Qualquer música de Ligémia, né?
0: Ok. Então, continuação de bom dia para boa e bom trabalho. Aquele abraço. Força lá. Voz de Ligémia, no Poipaz.

0: que crê para não foi paz. Voz de Dili Gêmea. Música que foi pedida nos ouvintes Brahma. Mas eu continuo com mais ouvintes ali no programa Espaço Dedicatória. Alô, bom dia.
1: Bom dia, José.
0: Bom dia, nos sua conversa nesse momento.
1: Marisa.
0: Tudo direito, Marisa?
1: Tudo direito, avó.
0: Só tudo bom. Bom dia e música.
1: É, bom dia também para todos os ouvintes de rádio, também para a avó, também para a Patrícia, taxista, e também para minha filha, tudo minha vizinha, e também para a menina, que eu ouvi para o suco de milênio, um carquelão.
0: Ok. É tudo nesse momento?
1: É tudo. Continuação de um bom trabalho, por favor.
0: Ok. Então fica direito, continuação de um bom quinta-feira lá.
1: Tá bom também.
0: Tá bom, tchau.

0: Exatamente, Desiree Flor de Esperança, Perdona, voz de Milena Gomes. Aquilo que pode fazer hoje, eu vou deixar para amanhã fazer hoje, porque amanhã pode ser tarde demais.
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0: Exatamente, palavras bonitas ali de essa artista Milene Gomes, música que foi pedido de nós ouvinte Marisa, na zona São Martinho, cidade da Praia. Luta continua com mais ouvinte ali no programa, já depois de publicidade. Bom dia.
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0: Muito bom dia, nós ouvintes. Já nos está na metade do programa. No também encontro mais um ouvinte depois de publicidade. Alô, bom dia.
1: Bom dia.
0: Bom dia, Preta, tudo bom?
1: Tudo bom.
0: Está tudo fixe, família, está tranquilo?
1: Está tudo bom, graças a Deus.
0: Ok. Bom dia e música?
1: Música, não vou fazer dizer espanhol. Não manda bom dia para minha mãe, para minha Lucia. Não manda para Zé, para a Nadella, para Inês. Para a Misa, para a Suzy. Não manda.
0: Continua, continua.
1: Para buscar meu bom dia, bom trabalho.
0: Ok, é tudo nesse momento?
1: E aí, tudo.
0: Então fica direito a continuação de bom dia.
1: E aí, bom dia.
0: Tá bom, tchau, tchau. No terminar de fala com nosso ouvinte Preta, na zona Caiada. Eu sou ali com voz de Zé Espanhol, Rabo Jura.

0: E assim eu terminarei este trabalho de artista Zé Espanhol. Não estou continuando a conversa ali com mais ouvinte ali no programa Espaço Dedicatório. Rádio Comercial, bom dia. Alô, sim. Bom dia. Nossa conversa nesse momento.
1: Com Suzete.
0: Suzete, você chamando de?
1: Charamato.
0: Charamato. Suzete fala um bocadinho mais alto, não subiu baixo. Eu subi o som do telefone um bocadinho. Bom dia e música.
1: E música do música da escolha. E bom dia, me deixa para o bolo na rádio, sua tua família na casa. Deixa bom dia para tudo doente na casa, no hospital melhor, sua tudo preso na cadeia central. Deixa bom dia lá para a montanha de órgãos, para tudo, comunidade lá, principalmente para minha mãe. Bom dia para ele lá, para minha avó, minha sobrinhos. Deixa bom dia para tudo, alguém que está sintonizado, para tudo o taxista, para tudo o condutor que está sintonizado com aquele horário ali. Bom dia para tudo, alguém em geral, que ninguém vai ficar fora. E bom quinta-feira para tudo, alguém.
0: É tudo?
1: Já, é tudo.
0: Ok, então continuação de bom dia para boi e para toda a população de Charamato.
1: Yeah, ok.
0: Deus fica direito para lá, tchau, tchau.
1: Ok, tchau.
0: Exatamente, eu não sou de com voz de Gary, Sintinha Puder.

0: Cintinha Puder, ali na voz da artista Gary. Música que nos ouvinte Suzete, na zona Chadamato. Então, endereço essa música ali para tudo ouvintes de rádio comercial e para tudo ser famílias, tudo com votos de bom dia e um bom quinta-feira. E também um bom dia para toda a equipa de rádio comercial. Espaço dedicatório, bom programa de terça até sexta-feira. Alô, sim, bom dia.
1: Bom dia, Jojo.
0: Bom dia, Neia. Tudo direito?
1: Tudo direito. Família na casa, está direito.
0: Só tudo bom. E de bom?
1: Tudo direito.
0: Ok, bom dia. E música?
1: Tudo bom. A gente tem um pequeno música de parabéns. Estava especialmente para a gente ir a tarefa, sempre estamos a dizer hoje. Dá mais um bom dia também para a Lena e a tia, para a mãe, para toda a minha família em geral, para todas as velhas e em geral, para não ter impacto muito, para os meus.
0: Ok.
1: Um bom dia também para o senhor de rádio, principalmente bom, para todos os meninos do grupo da amizade, para todos os meus amigos condutores, principalmente Chá, Vinci, Né. Minha bom dia também para o meu filho na São Vicente, Isaac e Evaldo. Para o meu marido na trabalho. Tudo o grupo, minha do grupo da amizade e tudo.
0: Ok, então fica direito. Felicidade para a boa tia e que tudo corra direito.
1: Obrigado. Bom trabalho.
0: Tchau, tchau.
1: Tchau.
0: Tchau. Já no seu momento, li com a voz do artista Jorge Neto, com música Aniversário. É a música ali que nós ouvintes nem atender essa capacidade que completa mais um ano de vida. Parabéns e felicidade.

0: Exatamente, desejam felicidade, estoque bom, tristeza e na alegria. Parabéns para todo aniversariante de hoje, ali de parte de Neia, na Bela Vista. Para a tia, para desejar felicidade, parabéns, tudo de bom. Eu também converso nesse momento ali com mais um ouvinte ali na Rádio Comercial. Alô, bom dia.
1: Bom dia, mano, Jojo, Mayuca.
0: Tudo bom, Mayuca? Família na casa, manche direito?
1: Estou caminhando, ok?
0: Yeah, então, eu falo aquele bom dia e música.
1: Yeah, bom dia, estou aí para minha mãe, ela não fica com a voz. Eu também estou aí para tirar a pausa de picos, você não vem?
0: Aham. E música que tu gosta de mandar para toda a população de picos?
1: Música, estou por aquele de Patalope, Cala Maleca. Estou aí para tirar a pausa de fama canto para tocar lá picos, lá na. Que era o banho, lá no mercado.
0: Aham.
1: Era tudo de minha mulher, sabe? Que eu estava totalmente cheio, entendeu?
0: Exatamente, sim.
1: Já, boa, bichibiote, totalote, às vezes estava de excesso também. Tempo incrível mesmo.
0: Exatamente. Então, lembra aquele momento, né?
1: Já, já, já. Rapaz, ainda ia se passar, por favor. Então, para mandar as músicas, totalote.
0: É, outro level, claro.
1: É. É, então, outro momento,
0: já. Continuação de bom dia para a boa lei, para toda a população de picos sempre.
1: Yeah.
0: Exatamente, aquele abraço, irmão.
1: Tá bom.
0: Tchau, tchau. Apresentar

Bom dia, nós ali com a voz do artista Toto Lopi, se participação no projeto Verón 2003, com música Salam Aleikum, música que foi pedida aos ouvintes Mayuca. Música que manda para toda a população de Picos, para lembrar aqueles grandes momentos que se passa lá no mercado de Picos. Gerência de Lucas, que Deus dê-lhe bom descanso. Um abraço para todas as famílias de Lucas na Picos. Chá de igreja. Onde eles brincam, sabe? A festa de Picos, Senhor do Mundo, sempre com o DJ Jojo. De vez em quando, também com outros DJs.

0: Espaço dedicatório para o programa que te deixou logo de manhã, sabe, na casa, com boas músicas, a pedido de nós ouvintes. Através de nosso número de telefone, que é 939-1264 ou 981-3129. Eu não estou a caminhar para a reta final da edição de hoje. Então eu também converso ali com mais um ouvinte. Rádio Comercial, bom dia.
1: Bom dia.
0: Bom dia, nós só conversa nesse momento.
1: Zico.
0: Zico, tudo bom?
1: Tudo bom, Ivo.
0: Está tudo tranquilo, bom dia e música.
1: Eu estou com a minha família, espero que na casa, milhares.

0: Música foi pedida aos ouvintes Zico.
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0: esattamente forti in crebu c'è o mi cubo in Milano la vuoi cubo a te di mondo e scatta stragano letra di Svos Trachino e Ruben Teixeira música pedindo aos ouvintes Zico de zona João Varela. Então continua com mais ouvintes ali no programa Espaço Dedicatória na reta final. Alô, sim, bom dia.
1: Bom dia, João.
0: Bom dia, nossa conversa nesse momento.
1: Marlene Fazenda.
0: Marlene Fazenda, tudo direito?
1: Tudo direito.
0: Está tudo bom. Bom dia e música?
1: Bom dia também para a minha família na mãe, também para todo mundo que está tomando na rádio. E também para nós também. Que está a lá para fazer programa, tá bom?
0: Obrigado.
1: E música, um creio, na bomba de Jennifer Dias e Loretta.
0: Ok. É tudo nesse momento?
1: Já, é tudo.
0: Ok, então continuação de bom dia para Bo e para toda a família. Um bom quinta-feira.
1: Já, igualmente, obrigado.
0: Então fica direito, continuação de bom quinta-feira lá.
1: Tá bom.
0: Tchau, tchau. Então também para a nossa próxima música, pedindo aos ouvintes Marlene na Zona Fazenda. Voz de Jennifer Dias, featuring Loretta. Cabana Bumor.

0: voz de Jennifer Dias e Loretta Cabana Beaumont. Na área que está se parando, tudo está na nosmo. Mensagem bonita de duas vozes de música de Cabo Verde. A pedir nos ouvintes, Marlene na Fazenda. Rádio Comercial, bom dia. Alô, sim, bom dia.
1: Eu
0: Nela, tudo bom?
1: Tudo.
0: Só que eu deixo a linha, torna a cair outra vez, né?
1: É, saldo que acaba.
0: Ah, saldo. Ok, tá certo. Bom dia e música que eu estou gostando de ouvir nesse momento.
1: Bom dia, trabalho para minha filha. Trabalho para toda a minha família e para a volta. Música que eu estou com Ari Lopes, Prende e Valoriza.
0: Música de Ari Lopes, né?
1: Aham, Prende e Valoriza.
0: Ok. É tudo nesse momento?
1: É tudo.
0: Então, continuação de bom quinta-feira para boa e tudo para famílias.
1: Obrigado, igualmente.
0: Tá bom, fica direito. Tchau, tchau.
1: Tchau.
0: Exatamente, mais um tema.

0: estado no solico voz do artista Ari Lopes com música Empreende e Valoriza, a música que foi pedido de nós ouvinte nela na Chedinha. Sato que laborário comercial, espaço dedicatório, mais um ouvinte antes de publicidade. Alô, bom dia.
1: Alô, bom dia.
0: Está tudo bom na sua conversa?
1: Zéza de São Paulo.
0: Ok, Zéza, bom dia para boa. E subindo boa voz lá um bocadinho, porque está baixo. E deixa boa bom dia ali para amigos e família, né?
1: Ok, e assim está bom?
0: Está bom, yeah.
1: Ok, então mando um bom dia bem especial para boa, para vossa família. Então mando um bom dia também para toda a minha família, bem especial para minha filha que está no trabalho. E parabéns para seu colega também que faz ano hoje. Disse colega, um poder também amigo, um filho para nós também, que tudo está para direito com sua família e que seja aquela pessoa de frente, de sempre, para sempre vai nos estar disponível para ele. E também está mandando um bom dia para todo aniversariante de hoje e de manhã também. Está mandando um bom dia bem especial também para tudo quem é que dá um parabéns para minha filha, ou de maneira ou de outro. E, enfim, bom dia para Zuleika, Nalem Ferreira, para toda a sua família. Bom dia para a Preta, quem estava de olho, avocado. Bom dia para ele, para toda a sua família também. Para tudo que se achou naquele momento ali. Enfim, para todos os meninos do Clube de Amizade. Entrei ouvir uma música de Red Vision, obrigada. Então, mandar também a tudo, alguém. Enfim, para boa continuação de bom dia e bom trabalho. E bom quinta-feira para nós todos.
0: Ok. Tá bom. Então, continuação de bom dia para boa e para tudo para famílias.
1: Obrigada.
0: Então, fica direto lá. Continuação tá de um bom quinta-feira.
1: Tá bom, até já.
0: Tá bom, tchau, tchau. Vou trazer mais um tema pedido de nós, ouvinte voz e Ravilson com música Obrigado. Já a seguir, publicidade, depois de publicidade, nos últimos ouvintes para fechar programa de quinta-feira.
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0: Obrigado, obrigado, obrigado, Navaz e Ravirson, com música que nos termina de escuta ali, a pedido de nós ouvintes, Eza. Que te agradeço e tudo, amigos e ouvintes da Rádio Comercial, que dá se filha parabéns para mais um ano. Nós também trazemos nesse momento ali publicidade e logo a seguir nos últimos 20 de hoje.
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0: Alô, bom dia.
12: Bom dia, Jojo.
0: Bom dia, nossa conversa nesse momento.
12: Lucinda.
0: Ah, ok, família, está tudo direito, Lucinda?
12: Está tudo direito, de boa, está bom?
0: Está tudo bom. Buenos últimos ouvintes nesse momento, bom dia.
12: E bom dia também para meu marido, também para meu filho, minhas irmãs, meus irmãos, também para a Vina Scupira também, também para a minha Luna Merca, para toda a sua família, também para a Munana na Tchadinha, também para a Martina, também para a Xinda, também para o Morgadinho Taxista. Enfim, também para tudo alguém que está ouvindo nesse momento, ele muda tá bom, porque ele juca.
0: Ok, é tudo nesse momento?
12: É tudo, um bom dia para nós, tudo lá na rádio.
0: Então fica direito, continuação de bom quinta-feira para você também.
12: E para você também, igualmente.
0: Tá bom, tchau.
12: Tchau.
0: E assim, no terminar de conversa com nosso último ouvinte, que é Lucinda de Charamato, que vem fechar o programa de hoje. O programa está de regresso amanhã com mais uma edição, se Deus quiser. Música.

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1: Bom dia, nosso povo. Bom dia a todos os ouvintes de Rádio Comercial. Nesse momento, muito agradeço a todos os ouvintes que trazem tempo para se participar na mais uma edição de Rádio Comercial, espaço de dedicatória. Afanhoso, muito obrigado pela nossa atenção, pelo nosso tempo, que nosso trabalho, nosso participa ali na Rádio Comercial, liga para nós e dá-nos aquela força ali na Rádio Comercial. E também deseja um bom dia para a nossa família e para os ouvintes também que participam, aqueles que estão na casa, Tobino, que acabou de participar também, dá-nos um bom dia, deixa-nos saber uma... nós pensa nisso também, que será na casa. Então, muito obrigado de minha parte, em semestre também se agradeço e nós também para aquele bom dia. Tão feliz dia para toda a família de nós, meus amigos, meus vizinhos de zona, e que tudo corre direito. Para aqueles que completam mais um ano de vida hoje, parabéns, felicidade, tudo de bom nessa quinta-feira, dia 15 de outubro. Então, eu também trazer a nossa abertura de hoje, música que está fala de 15 de outubro, é tudo aquilo que a gente deseja para mim, para Bo, para nós, tudo que se sintonizar com o horário comercial, para a nossa família, nosso filho, nossos amigos, que nós tudo tenha um bom quinta-feira, um quinta-feira abençoado, e que tudo corra direito com tudo família. Que é o desejo, eu também um abraço também na voz, desde artista do mês de outubro, ali na horário comercial com o Jejo Jó.

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1: Que nesta quinta-feira, 15 de outubro, a tua presença entre primeiro na minha casa. Abençoa os meus filhos, protege os meus pais, guarda aqueles que eu amo e me ensina a viver em paz. Eu não peço uma vida sem dificuldades.

0: Amém, meu Deus. Que assim seja.
1: Obrigado, obrigado, Deus, por esse dia tão importante para o nosso estudo, essa quinta-feira. Que tudo corre direito, que tudo famílias e Cabo Verde, não só. Um feliz dia para nós, que tenha a chance de estar mais um dia com vida e saúde.
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Exatamente, a continuação de Bom Dia a todos nós ouvintes. Já chega o momento de nos despedir ali com a nossa última música, né? Nos lembra tempo de hoje. Então, hoje nós também trazemos ali voz de Os Quatro com música Kazangá. É nosso último música ali na Rádio Comercial. Tinha parte de tudo, nós marcamos mais um encontro amanhã, fim de semana, sexta-feira, se Deus quiser, a partir de 9 horas, no programa Espaço Dedicatória. Continuação de Bom Dia. Aquele abraço e um bom quinta-feira para o nosso tudo. Os Quatro, Kazangá. É a música que faz o seu sucesso. Tchau. Até amanhã, se Deus quiser. Não se lembra tempo de hoje.

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10: 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Esta semana estão em jogo mais de 50 milhões de escudos no Totoloto e no Joker. para o primeiro prêmio Totoloto, 15 milhões 400 mil escudos. Para o primeiro prêmio do Joker, 35 milhões 400 mil escudos. O Departamento de Jogos aproveita para relembrar a todos que a extração da Loteria Nacional de Setembro será no dia 3 de novembro, terça-feira, com mais de 600 prêmios a concurso e o valor final de 1 milhão e 200 mil escudos. O Departamento de Jogos da Cruz Vermelha de Cabo Verde felicita todos os premiados e deseja boa sorte a todos os jogadores no próximo concurso.

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1: Muito boa tarde, seja bem-vindo ao Jornal da Tarde aqui na sua Rádio Comercial. Vamos aos títulos. A DVIC alerta para barreiras à mobilidade de pessoas cegas e com baixa visão. Pedro Gaita e amigos realizam shows solidários nos Estados Unidos para apoiar a construção da Igreja de São Felipe. O músico Adé Costa celebra 10 anos de carreira com o espetáculo Casa, na cidade da Praia. Nampula enfrenta déficit de mais de 3 mil professoras.

E assim, depois de alguns destaques ainda das notícias aqui na sua rádio comercial, o presidente da Associação dos Deficientes Visuais de Cabo Verde, ADVIC, alertou hoje para a persistência de barreiras arquitetónicas e dificuldades nos transportes públicos que limitam a mobilidade autónoma das pessoas cegas e com baixa visão no país. Em entrevista à Agência de Notícias de Cabo Verde, a propósito do Dia Internacional da Bengala Branca, assinalado hoje 15 de outubro, o responsável destacou a importância deste instrumento para a orientação, a segurança e a independência das pessoas com deficiência visual, permitindo-lhes deslocarem-se entre a casa, a escola, o trabalho e outros espaços públicos. Entre os principais obstáculos à mobilidade, apontou os passeios esburacados, os sinais de trânsito colocados no centro dos passeios e estacionamento de viatura nos espaços destinados à circulação pedonal. Na cidade da Praia e noutras localidades do país, estas barreiras obrigam, por vezes, as pessoas com deficiência visual a circular em zonas perigosas ou a entrar na faixa de rodagem. Apesar de reconhecer alguns progressos na capital, nomeadamente nas imediações de Sucupira, considerou que as melhorias continuam a ser insuficientes. Nos transportes públicos, Marciano Monteiro lamentou o fim do funcionamento dos sistemas sonoros, que anunciavam as paragens dos autocarros, facilitando a identificação dos destinos e a orientação dos passageiros cegos. Denunciou também situações de recusa de transporte de pessoas em cadeira de rodas e a falta de apoio adequado aos passageiros com deficiência visual, defendendo que a acessibilidade deve ser garantida como uma parte de direito à mobilidade e à participação social. Outra dificuldade apontada prende-se com a escassez de bengalas brancas, uma vez que Cabo Verde depende de doações do estrangeiro e não dispõe de oficinas para a produção deste equipamento. Segundo o responsável, a ADVIC distribuiu as bengalas recebidas de parceiros, mas nem sempre consegue responder às necessidades, enquanto o custo de aquisição no exterior constitui um obstáculo para as pessoas com poucos recursos financeiros. Marciano Monteiro reconheceu ainda que a falta de acessibilidade e de sensibilização pública, bem como a proteção excessiva por parte de algumas famílias, podem desmotivar a utilização da bengala branca e limitar a autonomia dos beneficiários. A associação promove formações sobre a utilização deste instrumento, embora de forma pontual. O presidente da ADVIC apelou, por fim, à prudência dos condutores, à colaboração dos cidadãos e ao reforço da intervenção das autoridades na eliminação das barreiras físicas. Defendeu que as pessoas cegas e com baixa visão têm o mesmo direito que os restantes cidadãos de circular livremente, aceder aos serviços e realizar as suas atividades cotidianas com segurança, autonomia e dignidade. Para assinalar a efeméride, a ADVIC prevê realizar uma Assembleia Geral no dia 17 deste mês e uma marcha de sensibilização na cidade de Assumada, no concelho de Santa Catarina de Santiago. O Dia Internacional da Bengala Branca tem como objetivo destacar o papel deste instrumento como símbolo de independência e de igualdade de oportunidades. Em Cabo Verde, a ADVIC tem sido uma das principais promotoras desta celebração.

O Tribunal da Comarca da Brava decretou prisão preventiva a um homem de 50 anos suspeito de tráfico de estupefacientes. Segundo informou a Polícia Nacional, esta quarta-feira, 14, o homem foi detido no passado dia 8 na localidade de Furna, no âmbito de uma ação operacional desenvolvida pelo Destacamento Fiscal e Marítimo. Durante a intervenção policial, o suspeito terá tentado desfazer-se de um produto suspeito de ser estupefaciente, com o intuito de evitar a ação das autoridades. No decurso das diligências, foi apreendida uma embalagem contendo 39 doses de uma substância acastanhada suspeita de ser haxixe. As investigações prosseguiram em articulação com as autoridades judiciais da comarca da Brava e culminaram numa busca domiciliária devidamente autorizada, avança Expresso das Ilhas. No cumprimento do respectivo mandato judicial, as autoridades apreenderam 7 barras de um produto suspeito de ser haxixe, uma balança de precisão, uma arma branca e outros elementos considerados relevantes para a investigação. O grupo musical Fero Gaita realiza neste mês de outubro shows solidários nos Estados Unidos da América, cuja receita reverterá a favor das obras de construção da Igreja de São Filipe Apóstolo na cidade da Praia. Segundo o parco Padre Elias Borges, a iniciativa surgiu há cerca de 6 anos, após a sua transferência da paróquia de Nossa Senhora da Luz, na Ilha do Maio, para a Chada São Filipe, na Praia, onde conheceu e desenvolveu uma amizade com Edwino, dos Fero Gaita, morador dessa localidade. A aproximação a Edwino permitiu estabelecer uma parceria entre os Fero Gaita e a paróquia, que já proporcionou resultados positivos através de iniciativas solidárias em Nice, em 2022, e nos Estados Unidos, em 2024, afirmou o padre.

0: Nesse sábado, num espetáculo em Pawtucket e no domingo em Boston. O responsável manifestou otimismo quanto à participação do público, indicando que a iniciativa já foi divulgada nas redes sociais da paróquia, do grupo e dos amigos, além de ter sido anunciada aos fiéis. O bilhete está a ser vendido a um preço solidário de $30, precisou Francisco Vieira, que apelou à participação dos membros da comunidade caverdiana e de todos os que desejam contribuir para a causa. Segundo explicou, as pessoas que, por diferentes razões, não puderam assistir aos espetáculos, também poderão apoiar financeiramente a iniciativa. O músico Eduino do Esfero Gaita considerou positiva a expectativa em torno da iniciativa, destacando o envolvimento do grupo não apenas enquanto formação musical, mas também pela ligação à comunidade religiosa. É um trabalho diferente que nos envolve não só como músicos, mas também como parte da igreja, uma vez que tenho uma escola de música na igreja, afirmou, manifestando confiança no alcance dos objetivos definidos. Conforme sublinhou, a construção da igreja de São Filipe, de Achada São Filipe, responde à necessidade de dotar a comunidade de um espaço adequado à realização das celebrações religiosas, tendo em conta que, explicou, a capela não tinha condições adequadas para realizar certas cerimónias, reporta a Agência de Notícias de Cabo Verde. A organização apela, por isso, à solidariedade de todos, independentemente de pertencer à igreja ou não, defendendo que iniciativas que beneficiam as comunidades devem merecer o apoio de todos. A seleção caverdiana de futsal defronta na sexta-feira 16 a Indonésia na segunda jornada do Grupo A da Copa das Nações no Brasil, depois de perder 2-4 frente à equipa anfitriã na sua estreia na competição. Os Tubarões Azuis voltam a entrar em campo na sexta-feira 16 para defrontar a Indonésia, na prova que decorre em São José de Pinhais, no Brasil. O jogo está agendado para as 22:30, hora de Cabo Verde, e constitui o segundo compromisso da equipa nacional na competição, depois da derrota frente ao Brasil na quarta-feira 14, avança a Agência de Notícias de Cabo Verde. O jogo com a Indonésia coloca frente a frente duas seleções com posições distintas no ranking mundial masculino do futsal da FIFA. De acordo com os dados indicados, Cabo Verde ocupa a 133 posição com 152,03 pontos, enquanto a Indonésia no 14º lugar com 1.269,82 pontos. O músico, compositor e produtor Adé Costa celebra 10 anos de carreira com o espetáculo Casa, marcado para 7 de novembro no Auditório Nacional da Praia, num concerto que antecede o lançamento do seu terceiro álbum, A Solo.
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O espetáculo representa o primeiro grande concerto a solo em Cabo Verde do artista e pretende assinalar uma década de percurso musical marcada pela valorização das sonoridades caboverdianas e pela sua ligação à influência de diferentes geografias. Ao longo da carreira, Adé tem construído uma identidade musical própria com trabalhos como Branco na Preto e Hello Cabo Verde, que contribuíram para a divulgação da sua música além fronteiras. Mais recentemente apresentou o projeto Entre Ilhas Macaronésia, volume 1, que tem percorrido vários pontos da região da Macaronésia, formada por arquipélagos do Atlântico Norte. Segundo o músico, o concerto Casa será um momento especial de celebração das raízes musicais caboverdianas e do diálogo com outras influências culturais. Acredito

que será um momento muito especial, sobretudo para quem ama a música tradicional cabo-verdiana e gosta de ver as suas raízes cruzarem-se com influências do mundo, afirmou Adé. Acrescentou que o espetáculo pode esperar. Acrescentou que o público pode esperar um espetáculo com convidados especiais e músicas que despertam o sentimento de pertença. O concerto Casa pretende também marcar uma nova etapa da sua carreira, criando expectativas em torno do lançamento do seu terceiro álbum a solo, avança a Agência de Notícias de Cabo Verde. O espetáculo está agendado para 7 de novembro no Auditório, na Cidade da Praia.

0: O realizador Bellamy Xavier disse esta quarta-feira 14 que quer levar o filme de terror Campamento a todos os lugares onde há caveverdianos. O filme terá estreia no dia 23 deste mês na Assembleia Nacional na Cidade da Praia, às 19 horas. Na conferência de apresentação do projeto, Bellamy Xavier sublinhou que Campamento é um filme de terror 100% caveverdiano, com uma equipa caveverdiana e falado na língua caveverdiana. O filme tem uma duração de 1 hora e 20 minutos. Quero que o mundo inteiro veja esse filme, porque consumimos muitos conteúdos estrangeiros. Então acredito que o nosso filme tem qualidade suficiente para ser visto noutras partes do globo, garantiu. O filme será apresentado primeiro na Cidade da Praia, mas o objetivo do realizador é levá-lo a São Vicente, aos Estados Unidos, a Portugal, ao Senegal, a Guiné-Bissau, a Angola e outros países dos Palop. Segundo o realizador, o filme já está pronto e um outro desafio é fazê-lo chegar às telas das pessoas. Ainda não está nada fechado. Ainda temos muito que gastar para fazê-lo chegar às pessoas. Claro que gostaria de vê-lo nas telas dos aviões, também e no mundo inteiro, em todos os sítios onde há pessoas com vontade de ver o filme. Durante a produção do filme, o realizador disse que encontraram vários desafios. Produzir um filme num país como Cabo Verde, onde o cinema ainda é muito fraco, apresentamos às pessoas a proposta de fazer um filme de terror e verificamos muitas reticências e muita descredibilização. Mas realçou que, mesmo assim, prosseguiram com as condições que tinham, com a produção, os ensaios, os equipamentos, o elenco e os professores para ajudar os atores. E não foi fácil. Um dos desafios iniciais foi convencer as pessoas a estarem connosco neste projeto Avança Expresso das Ilhas. O filme foi gravado em duas partes, uma na praia de São Francisco e outra no platô no interior de uma residência velha durante 2 a 3 meses. Acreditamos que conseguimos realizar um bom filme, apesar das condições financeiras que tivemos. Garantimos que o filme tem uma história por detrás, com cabeça, tronco e membros. É uma história com a qual as pessoas se vão identificar, uma história de caboverdianos. Criamos uma história para caboverdianos, para que as pessoas que vão ver o filme sintam que é um produto para crioulos, relata Bellamy Xavier. Apela às pessoas para apoiarem o filme, marcando presença na estreia. É um filme que, de certeza, vai dar um contributo para o cinema nacional. Internacionais, diante de um número cada vez maior de crises no mundo, as Nações Unidas apelaram aos países que promovem uma ação global mais robusta para proteger meninos e meninas em todo o mundo. Filipe de Carvalho, da ONU News, com a reportagem.
1: Diante de um número cada vez maior de crises no mundo, as Nações Unidas apelaram aos países para que promovam uma ação global mais robusta para proteger meninos e meninas. A representante especial da ONU sobre violência contra crianças, Najat Mala Mjid, apresentou o relatório anual sobre o tema numa altura em que quase 45 milhões de menores estão deslocados. Os esforços coletivos para acabar com a violência infantil não têm acompanhado os riscos. Na apresentação à Assembleia Geral, Mala Mjid lembrou que quase 19% das crianças do mundo vivem em zonas de conflito. O número representa um aumento acentuado em relação aos 10% vistos na década de 1990. Entre 2010 e 2024, o número global de crianças deslocadas quase triplicou. Até o final de 2024, perto de 50 milhões de menores tinham abandonado as suas casas devido aos conflitos e à violência. As alterações climáticas também têm agravado os riscos. O documento revela que 1,1 bilhão de crianças permanecem expostas a pelo menos 3 riscos climáticos sobrepostos. Paralelamente, a subida dos preços dos alimentos e da energia, bem como a inflação e a incerteza econômica, surgem como fatores significativos de vulnerabilidade infantil em todo o mundo. Na sua apresentação do documento, Najat Maal-Majid frisou que uma em cada cinco crianças vive em pobreza extrema, mas isto não ocorre apenas em países de rendimento baixo. A par da instabilidade dos preços e da insegurança alimentar, a representante alertou também para os impactos da disseminação rápida de novas tecnologias, incluindo a inteligência artificial, IA.
0: A província de Nampula, a mais populosa de Moçambique, enfrenta um déficit superior a 3 mil professores, apesar da contratação de 351 novos docentes este ano para cerca de 2 milhões de alunos, anunciaram hoje as autoridades locais. Apesar da admissão de 351 professores em 2026, o déficit continua a constituir um desafio para o setor, que conta com 2.505 escolas e cerca de 2 milhões de alunos, disse a Lusa, o diretor provincial da educação, William Tussim. Segundo os dados apresentados pelo responsável, a província contabiliza atualmente 33.242 funcionários e agentes do Estado no setor da educação, das quais 27.800 são professores. A escassez de docentes é agravada pelos problemas de saúde que enfrentam a classe, com 1.169 funcionários a viveram com doenças crónicas, dos quais 1.059 são professores. Outros 305 funcionários encontram-se acamados, incluindo 296 docentes. O caso dos professores é muito sério mesmo, porque é caso de professores que abandonam o tratamento. Isso é grave, sublinhou William Tussim. O secretário provincial da Organização Nacional dos Professores, ONP, em Nampula, André Jane, revelou que cerca de 1.200 professores enfrentam diferentes problemas de saúde, incluindo malária, hipertensão, VH, havendo casos de docentes que não conseguem devidamente os tratamentos prescritos, apesar das ações de mobilização e acompanhamento promovidas pela estrutura sindical. Assistência médica e medicamentosa é outro desafio, uma vez que, segundo a ONP, os descontos efetuados nos salários não são acompanhados por uma prestação regular dos serviços, estimando-se que a assistência cubra apenas cerca de metade das necessidades. Além dos problemas de saúde, o setor registrou a morte de quase 150 professores desde janeiro, situação que continua a pressionar a gestão dos recursos humanos. Só este ano, nós perdemos cerca de 144 colegas. Até hoje estamos a conversar, dois dos quais por suicídio e sete por morte súbita, afirmou o diretor provincial da Educação. O responsável defende maior flexibilidade na gestão dos recursos humanos e medidas para melhorar as condições dos docentes num contexto em que o endividamento, a saúde mental também exigem atenção, sobretudo na prevenção do suicídio. Com esta informação concluímos as informações aqui na sua rádio comercial. Vamos agora repor os títulos. A DVIC alerta para barreiras à mobilidade de pessoas cegas e com baixa visão. Ferrogaita e amigos realizam shows solidários nos Estados Unidos para apoiar a construção da Igreja de São Felipe. Músico Adé Costa celebra 10 anos de carreira com o espetáculo Casa na Cidade da Praia. Nampula enfrenta déficit de mais de 3 mil professores.

Chegamos ao fim das informações aqui na sua rádio comercial, em nome da equipa que esteve consigo. Eu, Odilton Agos, desejo a todos votos de boa tarde e uma boa semana.

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8: A Casa de Jogos da Cruz Vermelha de Cabo Verde informa todos os jogadores os resultados do concurso número 41/2026, realizado no sábado 10 de outubro de 2026. Os números sorteados foram Totoloto 6, 14, 17, 33, 45 e 39. Joker 81, 92, 17. Totoloto. O segundo prémio, 9 vencedores, com 51.807 escudos para cada. O terceiro prémio, 455 vencedores, com 3.415 escudos para cada um. E o quarto prémio, 7.983 vencedores, com 233 escudos para cada. A previsão para o próximo concurso, número 42/2026, é de 15.400.000 escudos. Joker, o segundo prémio, um vencedor com 621.222 escudos para cada. Terceiro prémio, cinco vencedores com 92.455 escudos cada. Quarto prémio, 75 vencedores com 10.272 escudos para cada. A previsão para o próximo concurso número 42/2026 é de 35.400.000 escudos. Os jackpots continuam a aumentar. Esta semana estão em jogo mais de 50 milhões de escudos no Totoloto e no Joker. Para o primeiro prémio Totoloto, 15.400.000 escudos. Para o primeiro prémio do Joker, 35.400.000 escudos. O Departamento de Jogos aproveita para relembrar a todos que a extração da Lotaria Nacional de setembro será no dia 3 de novembro, terça-feira, com mais de 600 prémios a concurso e o valor final de 1 milhão e 200 mil escudos. O Departamento de Jogos da Cruz Vermelha de Cabo Verde felicita todos os premiados e deseja boa sorte a todos os jogadores no próximo concurso.

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1: Boa tarde agora, meio dia e meia, menos uma hora nos Açores.
2: Os escoceses andam por Lisboa a fazer a festa antes do jogo com o Benfica. Neste jornal vamos ouvir os planos dos adeptos do Celtic com muita comida e cerveja antes da ida ao Estádio da Luz. Ainda reportagem na Dinamarca, onde o Sporting de Braga joga com o Copenhaga. Medimos as expectativas da noite histórica do Torriense e falamos de Vitinha, que quer o regresso de Cristiano Ronaldo à seleção nacional. Neste jornal, ainda o Palmeiras e o hóquei em patins.
1: São destaques desta edição do Desporto com Rita da Silva Vieira.
2: Já vamos ouvir Vitinha, que quer o regresso de Cristiano Ronaldo à seleção, mas primeiro a noite europeia dos três clubes portugueses. Fazemos a nossa própria sorte. É a frase do Benfica antes do encontro com o Celtic desta noite, na imagem de promoção do jogo. O Benfica mostra um desenho de Prestiani a segurar um trevo de quatro folhas, um dos símbolos do Celtic, com a frase "Fazemos a nossa própria sorte". Ao longe, Leandro Barreiro, Pavlidis e Rafa fazem o caminho até ao Estádio da Luz. É esse o palco do jogo de mais logo, mas antes a equipa do Celtic esteve a visitar outro estádio, esteve esta manhã no Estádio Nacional, no Jamor. É um palco especial para o clube escocês. Foi lá que em 1967 o Celtic venceu a Taça dos Campeões Europeus, a única da história, ao derrotar o Inter por 2-1. Nos últimos dias, os adeptos escoceses têm aproveitado para visitar o que chamam o Santuário, o relvado do Jamor, mas também a cidade de Lisboa. Conor Gillian, adepto do Celtic e dono de um pub na Baixa de Lisboa, onde se têm juntado os escoceses, diz que por estes dias a venda de cerveja tem aumentado, espera casa cheia para esta noite, com clientes que bebem muito, mas comem comida muito simples.
3: Sim, está completamente cheio. Cheíssimo. Pensa, 4 mil deles chegou aqui em Lisboa. Fica 4 vezes, 5 vezes, não é mais do normal. Porque eles gostam de comida muito simples. Fish and chips, coisas assim, tostas mistas. E Guinness e Sagres, eles gostam muito de Sagres também.
4: Tem noção de quantos litros de cerveja é que se vende num dia destes, num dia de jogo?
3: Eu não posso dizer esta, mas mais de 1000 litros.
2: Mais de 1000 litros esta noite, com casa cheia. Este dono do pub escocês na Baixa de Lisboa, em conversa com o jornalista da TSF, Ricardo Barras. Logo à noite, este café vai estar cheio, com vários adeptos que viajaram até Lisboa, mas que não têm bilhete para o jogo no Estádio da Luz, numa noite especial, mas que Conor diz que vai ser calma, porque, ao contrário do que se pinta, os adeptos escoceses são bastante tranquilos.
3: Não, é mentira, nunca. Eu o Celtic 4 ou 5 vezes agora dos últimos anos em Lisboa, dos últimos 30 anos em Lisboa, e nunca tem problemas com ele, nunca. Eles são bem educados. Eu posso dizer mesmo, eles são bem educados, mas é uma parte da cultura também dos escoceses. Eles são bem educados, sim. Muito assim, não tem problemas. E, por exemplo, eu vou hoje com a minha camisa de Celtic e vou sentar lá no meio do Benfica. E não há problemas.
2: Convívio entre adeptos benfiquistas e escoceses que começa bem cedo. O jogo está marcado para as 8 da noite no Estádio da Luz, tem relato do António Botelho. À mesma hora do Benfica joga o Sporting de Braga, na Dinamarca, frente ao Copenhaga. É lá que está o repórter da TSF, o Tiago Barquinha Gonçalves, que mais logo vai trazer as informações deste jogo. Por esta hora anda pelas ruas de Copenhaga. E, Tiago, já se sente ambiente de dia de jogo europeu?
5: Ainda não, porque no centro da cidade vê-se mais turistas do que propriamente dinamarqueses, que nesta altura estarão no trabalho e por isso só mais logo é que vão se vestir a rigor para acompanhar o jogo do Copenhaga. Um jogo que tem sido relegado para segundo plano, até para os próprios adeptos, porque o Conselho de Administração do Copenhaga anunciou esta semana que quer vender total ou parcialmente o Copenhaga e o Estádio Parken, que é a casa do clube e da seleção. Esta notícia tem estado nas capas dos jornais e foi tema nas conferências de imprensa de Antevisão do Copenhaga e do próprio Braga, com o antigo jogador dos dinamarqueses e agora nos minhotos, Jonas Wind, a ser questionado sobre o assunto. A ideia da administração com a venda é que o Copenhaga se torne mais rentável financeiramente, que reforce o plantel para ser mais competitivo e para modernizar um estádio que foi reconstruído há 34 anos. Um estádio que há duas semanas recebeu o Dinamarca 2, Portugal 4 para a Liga das Nações, um dia depois de Cristiano Ronaldo ter aberto a porta de saída, digamos assim, do Estádio Parken para abandonar o estágio da seleção antes do treino. Aqui na Dinamarca chamam a esse caso o caso Ronaldo Gate, numa alusão ao Watergate. O Parken é também o mesmo estádio onde Christian Eriksen, jogador da seleção dinamarquesa, desmaiou numa partida do Europeu em 2021 contra a Finlândia, e agora recebe o Braga, que joga cá pela primeira vez. A equipa de Carlos Vicens vai contar com a presença de cerca de 350 adeptos num estádio que tem capacidade para 38 mil espectadores.
2: Tiago Barquinha Gonçalves, repórter da TSF, nas ruas de Copenhaga, onde um dos portugueses mais conhecidos é Zeca, lenda do clube da Dinamarca, que esteve à conversa precisamente com o Tiago Barquinha Gonçalves antes dessa partida para a Dinamarca.
6: No primeiro jogo faço um gol num derby e ganhamos o derby, então a conexão com os adeptos foi mais rápida.
5: Zeca chegou, viu, marcou e começou logo a vencer contra o Midtjylland. Foi o primeiro de 190 jogos pelo Copenhaga ao longo de 6 épocas, 5 delas como capitão. O jogador, nascido em Portugal, ficou na história do clube dinamarquês e na memória dos adeptos.
6: Na minha despedida fizeram uma coreografia grande com a minha fotografia, um jogo que eu fui expulso e eles fizeram outra coreografia com o meu nome na bancada toda.
5: Os adeptos também não se esquecem de Jonas Wind, um ponta-lança formado no clube e que foi colega de Zeca na equipa principal. Prepara-se agora para ser adversário do Copenhaga pela primeira vez ao jogar pelo Sporting Braga, onde procura afirmar-se.
6: Sabendo a qualidade dele, acredito que mais tarde ou mais cedo vai ser titular no Braga, mas vem de um tempo parado, uma lesão, precisa de tempo, precisa de ritmo de jogo e precisa-se também de habituar ao campeonato português e à equipa, mas vai ser muito importante para o Braga.
5: Resta saber se o Wind vai ser opção para Carlos Vicens num jogo que para Zeca tem tudo para ser equilibrado.
6: Vai ser um jogo muito interessante de se ver e de acompanhar, porque são duas boas equipas. Duas equipas gostam de jogar bom futebol. É um jogo que duas equipas estão habituadas a jogar competições europeias e têm história nas competições europeias, mas não arrisco a dar um favorito para este jogo.
5: Agora, como adjunto do Panathinaikos, Zeca continua a ser um dos favoritos dos adeptos sempre que regressa a Copenhaga.
6: Carlos Zeca, ué, ué, ué, ué, ué, ué, ué, ué, ué.
2: Zeca não vai estar mais logo no Estádio Parken na Dinamarca, porque atualmente é treinador adjunto do Panathinaikos da Grécia, que também joga hoje para a Liga Conferência. O Copenhaga Sporting de Braga está marcado para as 8 da noite, jogo que vai ser acompanhado pela TSF a partir da Dinamarca. Ainda neste dia da Europa, o Torreense espera fazer história na recepção ao Sunderland. É a primeira vez que o clube Torres Vedras recebe um jogo europeu. Vai ser em casa emprestada, em Leiria, com forte apoio também por parte da equipa visitante. Isto porque o Sunderland não estava na Europa há mais de 50 anos e por isso cerca de 5 mil adeptos ingleses viajaram para Portugal para assistirem a este jogo em Leiria. O comentador de futebol da TSF, Tomás da Cunha, lembra o caráter histórico do jogo e retira pressão à equipa de Torres Vedras.
7: O Torreense-Sunderland será uma ocasião especial para os dois clubes, porque para o Torreense é a estreia europeia em casa, emprestada, é verdade, Para o Sunderland é a primeira deslocação europeia depois de 50 anos, portanto também tem um caráter especial, até porque a última tinha sido precisamente a Portugal, na altura, para defrontar o Sporting. Obviamente estamos a falar de duas equipas de um patamar completamente diferente. O Sunderland até pode apresentar uma equipa mista, com jogadores que não são titulares na Premier League, mas ainda assim manter o favoritismo, e o Torriense terá uma única missão, tentar defender a baliza e explorar alguns contra-ataques, algumas situações de bola parada, sabendo que o Sunderland é uma equipa com grande poder atlético, que também força muito lançamentos longos para a grande área, e nesse sentido terá de ser um Torriense de nível elevadíssimo, sendo que a oportunidade de pontuar já foi alcançada, com uma vitória até, portanto nada de mal acontecerá caso o Torriense não consiga vencer ou até pontuar. Importante é desfrutar desta ocasião.
2: O Torrense Sunderland está marcado para as 5h45. É um jogo também com relato aqui na TSF. O Futebol Clube do Porto é um clube exigente e tem de reagir depressa às derrotas sofridas na Liga dos Campeões. É o que defende Victor Froholt depois da derrota do Futebol Clube do Porto ontem em Sevilha, frente ao Betis por 3-2. Froholt diz que é hora de reagir.
8: Porto is a huge club, and we have to be demanding.
9: O Porto é um clube enorme, temos de ser ambiciosos, temos jogos perdidos, sabemos que os jogos neste nível são muito difíceis. Queremos mostrar a partir da próxima semana aos adeptos que podemos competir neste nível e nesta competição.
8: Champions League and also to get wins.
2: Vítor Froholt, em declarações recolhidas pela TSF em Sevilha, o Futebol Clube do Porto soma 0 pontos na Liga dos Campeões, com derrotas frente ao Manchester City e também ontem frente ao Betis. Para a próxima semana, os Dragões recebem o PSV. E voltamos à notícia de abertura deste jornal, porque Vitinha abre as portas ao regresso de Cristiano Ronaldo à seleção. É a primeira vez que um jogador da seleção fala sobre este regresso de Cristiano Ronaldo. O médio português foi questionado sobre a difícil paragem de seleções que atravessou Portugal. Vitinha diz que quer o assunto resolvido rapidamente e conta com o regresso do capitão.
10: Foi realmente uma paragem nas seleções um pouco conturbada, com muitas emoções da minha parte. Só esperar que tudo se resolva pelo melhor, que ele volte e que fique tudo bem. A verdade é que queremos todos isso, acho eu, e espero que aconteça isso, que ele volte e que tudo se resolva.
2: O médio português em declarações à TNT Sports Brasil, depois da vitória do PSG frente ao Manchester City, jogo da Liga dos Campeões. Vitinha marcou o segundo gol dos franceses na goleada de 4-2. O Palmeiras de Abel Ferreira está perto de uma nova final da Libertadores, depois de vencer o Fluminense por 2-1 na primeira mão das meias finais. No final, o adjunto Vítor Castanheira, que falou no lugar do castigado Abel Ferreira, destaca o resultado conseguido.
11: Vínhamos com o propósito de fazer um bom resultado e acho que conseguimos um bom resultado. Sofremos um golo mesmo em cima da hora, mas independentemente de ser 2-0 ou 2-1, é lógico que um 2-0 é melhor que um 2-1, mas estamos a meio de uma iluminatória. Acho que nos faltou um bocadinho hoje de um bocadinho mais de critério com bola, um bocadinho melhor de saída, apesar de as 3, 4 vezes que acabamos por sair, fomos muito pragmáticos e podíamos ter feito mais um golo. Mas essencialmente porque é uma meia-final, duas mãos, segurança, pragmatismo.
2: Pragmatismo que valeu um 2-1 para o Palmeiras, tenta chegar Abel Ferreira à quarta final da maior competição do futebol sul-americano. Se lá chegar, pode encontrar outro português, isto porque Leonardo Jardim também tenta chegar a esta final com o Flamengo, joga esta madrugada frente ao Estudiantes da Argentina. Angola e Portugal conhecem-se muito bem em hóquei em patins e isso pode vir a ser um problema na meia-final desta noite. É o que sublinha o selecionador Reinaldo Ventura.
12: É um jogo de elevada dificuldade, com jogadores e treinadores que nos conhecem perfeitamente. Nós também os conhecemos, sabemos as dificuldades que vamos ter, com o foco e a determinação do obstáculo que é para passar.
2: Portugal joga esta noite os quartos de final do Mundial de Hóquei em patins às 9:15 da noite frente a Angola. É um jogo com relato de José Santos, enviado especial da TSF ao Paraguai.

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Olá, boa tarde, seja bem-vindo à Música Máxima, que também inicia agora. E no seu companheiro Edgar Gomes, Cabo Bay.

Futuro prazer. E para os ouvintes de rádio comercial. Então liga lá 981-3129. E pedir música suave. Música máxima. Suma o nome do programa, tá, Flávio? Envia para aquele alguém especial que pode eu saber quem é. Muito teu corpo, cultura prazer, cultura amizade, cultura nos auditórios de rádio comercial de Cabo Verde.

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2: E agora dando bem entra no início de Música Máxima. Da companhia de Léo Pereira, Cabelo e Pena, nesse álbum Unha Sonho. 14 horas mais 11 minutos. Santana lembrou ali o contato de Rádio Comercial sobre o Liga Lei, pedir música suave. 981-3129, pedir música lá, envia para aquele alguém especial. Muita tocou com tudo amizade e prazer para todos nos auditórios de Rádio Comercial de Cabo Verde. Do outro lado, na apresentação técnica, Patrick Ramos, que está ali com boa disposição até por volta de 15 horas para fazer o programa Música Máxima. Tony Hugo, Léo Pereira, Cavalho Pena, nesse álbum Unha Sonho, vou escutar lá.
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Léo Pereira, Cavalo e Pena, esse álbum Meu Sonho. Hoje é no tem 15 de outubro de 2026, aquele abraço para o povo que entra só agora ali na Frequência Amiga 99.9 de Rádio Comercial de Cabo Verde. Usando o programa Música Máxima. Também de 14 até 15 horas, a partir de 15 horas, o jornalista Dito Argos levou toda a informação no Jornal da Tarde na Rádio Comercial de Cabo Verde. E o amigo do outro lado, o Patrick Ramos, que se lhe está a fazer o Música Máxima com imenso prazer. Um grande abraço para todos os taxistas que estão nas estradas de Cabo Verde. Para o nosso amigo Egílio, taxista, aquele abraço, lá, força e coragem. Bom trabalho, Pabó. Até seja um dia de sorte. Então, um grande abraço para o Pabó Egílio. Siga em frente, porque a vida é assim, para seguir em frente. E agora, depois, Léo Pereira, Cabalho Pena, nesse álbum Meu Sonho. Roberto Tavares também cantando parabéns aí para todos os aniversariantes de todo mundo. Muita saúde e muita paz. Felicidade, longos anos de vida. Que até falta amor, né? Estou nem ouvindo a voz de Norberto Tavares. Parabéns. Se você quiser, liga lá. Soube, liga lá. 981-3129. Pelo Música Suave lá. E manda para aquele alguém especial que pode observar quem é minha ali. Está tocando com imenso prazer lá para todo o nosso auditório de Rádio Comercial Música Máxima. Estou nem ouvindo Norberto Tavares. Parabéns.

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4: Parabéns. 14 horas e 22 minutos.

Norberto Tavares, que é sucesso, parabéns. E para todos os aniversariantes que fazia ano hoje. Enfim, todos os aniversariantes do mundo, felicidade, longos anos de vida.

E agora no seno com meio de Buguim Martins, entre nós, mais um novo trabalho de Buguim Martins. Que é jovem, ele é Ilha do Fogo, que se fosse o sucesso na paradas e música. Também para o nosso amigo taxista Egídio. Egídio, então, boa escuta lá e faça o favor de ser feliz. Bom trabalho. Siga em frente, porque a vida é sempre siga em frente. Tenho um web na voz de Buguim Martins entre nós.

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0: Torno a regresso a música, na música máxima. Você não compreende Leandro e Leonardo com o sucesso Talismã. Música que fez seu sucesso nos anos 80 e 90. Torno uma vez grande voz de Leandro e Leonardo Talismã.
1: Eu pensei que fosse
0: e se quiser liga ainda a tempo, ainda sobre liga lá 981-3129, pedir uma música suave, envia para aquele ligando especial que bom dia você ver quem é. Um grande abraço para a nossa amiga Lucinda na Charamato, que hoje assim netinha faziano lá na Ilha do Fogo, na zona de Galinheiro. Enfim, um grande abraço para todos os aniversariantes que faziano hoje. Felicidade, longos anos de vida, saúde lá de cima. Não ouvi aquela grande voz de Leandro Leonardo do Talismã. E boa escuta e faça favor de ser feliz. Aquele abraço lá.
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0: E agora, sendo companhia de molecada, de um Tucu Xuxa, que é um sucesso, parabéns. Queria Lucinda na Tcharamato, tomando lá para Elviane, na zona de Galinheiro, Nilha do Fogo, junto com o Simarido Papá Sapateiro. Para Cinetinha, que hoje é aniversariante de hoje, parabéns, longos anos de vida, felicidade. Que tá seja um criancinha cheio de alegria. Um menininha cheio de sorriso na cara, de felicidade, longos anos de vida. Para Elviane, lá na Galinheiro, na Ilha do Fogo. De parte de Lucinda e Papá Sapateiro. Tenho ouvindo a voz de molecada junto com Xuxa. Parabéns. Então, parabéns lá.
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0: Molecada, junto com Xuxa, parabéns, que vai lá para Elviane, na zona de Galinheiro. De parte de avós paterno, Lucinda e papá sapateiro. Manda-se Cinetinha, tchau, parabéns. E longos anos de vida mesmo. Então, parabéns, Elviana. Elviane, faz favor de ser feliz lá.
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0: 14:42.
1: Então, de bobo, 14:42. Nesta quinta-feira, 15 de outubro de 2026. E agora, você na companhia de Timor e aquele sucesso, Yes. Música que fez seu sucesso nos anos 80, na paradas de rádios internacional. Não, o grande voz de Timor, Yes, que ele é pouco que você na companhia de música máxima.

0: depois de ter ouvido grande voz de Timor, que sucesso Yes, mas um grande voz de Elton John, que sucesso Sacrifice. 14:46, que levou a rádio comercial Música Máxima. Ainda tem um pouquinho de música lá. Subliga lá, 981-3129. E pedir músicas. Tem que ser Música Máxima, né? Esse é o meu nome, Itaflã. Então, estou com imenso prazer e mando para aquele alguém especial que boa de você saber quem é. Então, vou escutar lá, faz favor de ser feliz. Aquele abraço.
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8: De regresso à música, nos acompanha Rubem Teixeira, aquele sucesso Orange Comi. 14:52, então um grande sucesso na voz de Rubem Teixeira. Orange Comi. Vou escutar.

0: E agora, depois de ter ouvido na voz de Rubem Teixeira, Arranjo Comi. Espera um óbvio propósito de Rubem Teixeira. E agora, no 99, lembra tempo, para no feature no programa Música Máxima. Na edição, hoje já não tem 15 de outubro de 2026. Não tem despedido junto com Gil Cimeiro, verdade. Então vive na verdade, prevalece na verdade. Para mal de verdade, eu sou um. Santana lembrou, vive na verdade, prevalece sempre na verdade. Então, vou escutar aí, faça o favor de ser feliz. A hora que for 15 horas, jornalista Dilton Agos levou toda a informação no Jornal da Tarde ali na Rádio Comercial. 15 horas em ponto. Patrick Ramos, te mandou um grande abraço da Pobor, que estive junto com o Nhoz. Então, faça o favor de ser feliz, aquele abraço lá. Tchau, boa tarde.
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1: Muito boa tarde, seja bem-vindo ao Jornal da Tarde aqui na sua Rádio Comercial. Vamos aos títulos. A DVIC alerta para barreiras, a mobilidade de pessoas cegas e com baixa visão. Pero Gaita e amigos realizam shows solidários nos Estados Unidos para apoiar a construção da Igreja de São Felipe. O músico Adé Costa celebra 10 anos de carreira com o espetáculo Casa, na cidade da Praia. Nampula enfrenta déficit de mais de 3 mil professoras. E assim, depois de alguns destaques ainda das notícias aqui na sua rádio comercial. O presidente da Associação dos Deficientes Visuais de Cabo Verde, ADVIC, alertou hoje para a persistência de barreiras arquitetónicas e dificuldades nos transportes públicos que limitam a mobilidade autónoma das pessoas cegas e com baixa visão no país. Em entrevista à Agência de Notícias de Cabo Verde, a propósito do Dia Internacional da Bengala Branca, assinalado hoje 15 de outubro, o responsável destacou a importância deste instrumento para a orientação, a segurança e a independência das pessoas com deficiência visual, permitindo lhes deslocarem-se entre a casa, a escola, o trabalho e outros espaços públicos. Entre os principais obstáculos à mobilidade, apontou os passeios esburacados, os sinais de trânsito colocados no centro dos passeios e estacionamento de viatura nos espaços destinados à circulação pedonal. Na cidade da Praia e noutras localidades do país, estas barreiras obrigam, por vezes, as pessoas com deficiência visual a circular em zonas perigosas ou a entrar na faixa de rodagem. Apesar de reconhecer alguns progressos na capital, nomeadamente nas imediações de Sucupira, considerou que as melhorias continuam a ser insuficientes. Nos transportes públicos, Marciano Monteiro lamentou o fim do funcionamento dos sistemas sonoros que anunciavam as paragens dos autocarros, facilitando a identificação dos destinos e a orientação dos passageiros cegos. Denunciou também situações de recusa de transporte de pessoas em cadeira de rodas e a falta de apoio adequado aos passageiros com deficiência visual, defendendo que a acessibilidade deve ser garantida como uma parte de direito à mobilidade e à participação social. Outra dificuldade apontada prende-se com a escassez de bengalas brancas, uma vez que Cabo Verde depende de doações do estrangeiro e não dispõe de oficinas para a produção deste equipamento. Segundo o responsável, a DVIC distribuiu as bengalas recebidas de parceiros, mas nem sempre consegue responder às necessidades, enquanto o custo de aquisição no exterior constitui um obstáculo para as pessoas com poucos recursos financeiros. Marciano Monteiro reconheceu ainda que a falta de acessibilidade e de sensibilização pública, bem como a proteção excessiva por parte de algumas famílias, podem desmotivar a utilização da bengala branca e limitar a autonomia dos beneficiários. A Associação promove formações sobre a utilização deste instrumento, embora de forma pontual. O presidente da ADVIC apelou, por fim, à prudência dos condutores, à colaboração dos cidadãos e ao reforço da intervenção das autoridades na eliminação das barreiras físicas. Defendeu que as pessoas cegas e com baixa visão têm o mesmo direito que os restantes cidadãos de circular livremente, aceder aos serviços e realizar as suas atividades cotidianas com segurança, autonomia e dignidade. Para assinalar a efeméride, a ADVIC prevê realizar uma Assembleia Geral no dia 17 deste mês e uma marcha de sensibilização na cidade de Assumada, no concelho de Santa Catarina de Santiago. O Dia Internacional da Bengala Branca tem como objetivo destacar o papel deste instrumento como símbolo de independência e de igualdade de oportunidades. Em Cabo Verde, a DVIC tem sido uma das principais promotoras desta celebração. O Tribunal da Comarca da Brava decretou prisão preventiva a um homem de 50 anos suspeito de tráfico de estupefacientes. Segundo informou a Polícia Nacional, esta quarta-feira 14, o homem foi detido no passado dia 8 na localidade de Furna, no âmbito de uma ação operacional desenvolvida pelo Destacamento Fiscal e Marítimo. Durante a intervenção policial, o suspeito terá tentado desfazer-se de um produto suspeito de ser estupefaciente com o intuito de evitar a ação das autoridades. No decurso das diligências, Ciências, foi apreendida uma embalagem contendo 39 doses de uma substância acastanhada suspeita de ser haxixe. As investigações prosseguiram em articulação com as autoridades judiciais da comarca da Brava e culminaram numa busca domiciliária devidamente autorizada, avança Expresso das Ilhas. No cumprimento do respectivo mandato judicial, as autoridades apreenderam 7 barras de um produto suspeito de ser haxixe, uma balança de precisão, uma arma branca e outros elementos considerados relevantes para a investigação. O grupo musical Fero Gaita realiza neste mês de outubro shows solidários nos Estados Unidos da América, cuja receita reverterá a favor das obras de construção da Igreja de São Filipe Apóstolo na cidade da Praia. Segundo o parco Padre Elias Borges, a iniciativa surgiu há cerca de 6 anos, após a sua transferência da paróquia de Nossa Senhora da Luz, na Ilha do Maio, para a Chada São Filipe na Praia, onde conheceu e desenvolveu uma amizade com Edwino dos Fero Gaita, morador dessa localidade. A aproximação a Edwino permitiu estabelecer uma parceria entre os Fero Gaita e a paróquia, que já proporcionou resultados positivos através de iniciativas solidárias em Nice em 2022 e nos Estados Unidos em 2024, afirmou o padre Elias Borges. Esta é a terceira edição da iniciativa solidária, cujo propósito é mobilizar apoios financeiros para a construção da igreja, uma vez que a paróquia não dispõe de financiamento próprio para concluir as obras. A conclusão da obra depende de apoios que conseguimos e temos esperança de terminar o quanto antes, se todos apoiaram esta causa, declarou, sublinhando que a comunidade depende da generosidade e da partilha para dar continuidade ao projeto. Por sua vez, Francisco Vieira, membro da organização, acrescentou que a programação começa na sexta-feira 16, com uma atuação em Brockton, seguindo-se sábado num espetáculo em Pawtucket e no domingo em Boston. O responsável manifestou otimismo quanto à participação do público, indicando que a iniciativa já foi divulgada nas redes sociais da paróquia, do grupo e dos amigos, além de ter sido anunciada aos fiéis. O bilhete está a ser vendido a um preço solidário de $30, precisou Francisco Vieira, que apelou à participação dos membros da comunidade caverdiana e de todos que desejam contribuir para a causa. Segundo explicou, as pessoas que, por diferentes razões, não puderam assistir aos espetáculos, também poderão apoiar financeiramente a iniciativa. O músico Edwino dos Fero Gaita considerou positiva a expectativa em torno da iniciativa, destacando o envolvimento do grupo não apenas enquanto formação musical, mas também pela ligação à comunidade religiosa. É um trabalho diferente que nos envolve não só como músicos, mas também como parte da igreja, uma vez que tenho uma escola de música na igreja, afirmou, manifestando confiança no alcance dos objetivos definidos. Conforme sublinhou, a construção da igreja de Achada São Filipe responde à necessidade de dotar a comunidade de um espaço adequado à realização das celebrações religiosas, tendo em conta que, explicou, a capela não tinha condições adequadas para realizar certas cerimónias, reporta a Agência de Notícias de Cabo Verde. A organização apela, por isso, à solidariedade de todos, independentemente de pertencer à igreja ou não, defendendo que iniciativas que beneficiam as comunidades devem merecer o apoio de todos. A seleção cabo-verdiana de futsal defronta na sexta-feira 16 a Indonésia na segunda jornada do Grupo A da Copa das Nações no Brasil, depois de perder 2-4 frente à equipa anfitriã na sua estreia na competição. Os Tubarões Azuis voltam a entrar em campo na sexta-feira 16 para defrontar a Indonésia na prova que decorre em São José de Pinhais, no Brasil. O jogo está agendado para as 22:30, hora de Cabo Verde, e constitui o segundo compromisso da equipa nacional na competição,

O espetáculo representa o primeiro grande concerto a solo em Cabo Verde do artista e pretende assinalar uma década de percurso musical marcada pela valorização das sonoridades caboverdianas e pela sua ligação à influência de diferentes geografias. Ao longo da carreira, Adé tem construído uma identidade musical própria com trabalhos como Branco na Preto e Hello Cabo Verde, que contribuíram para a divulgação da sua música além fronteiras. Mais recentemente, apresentou o projeto Entre Ilhas Macaronésia, volume 1, que tem percorrido vários pontos da região da Macaronésia, formada por arquipélagos do Atlântico Norte. Segundo o músico, o concerto Casa será um momento especial de celebração das raízes musicais caboverdianas e do diálogo com outras influências culturais. Acredito que será um momento muito especial, sobretudo para quem ama música tradicional caboverdiana e gosta de ver as suas raízes cruzarem-se com influências do mundo, afirmou Adé. Acrescentou que o público pode esperar um espetáculo com convidados especiais e músicas que despertam o sentimento de pertença. O concerto Casa pretende também marcar uma nova etapa da sua carreira, criando expectativas em torno do lançamento do seu terceiro álbum a solo, Avança Agência de Notícias de Cabo Verde. O espetáculo está agendado para 7 de novembro no Auditório, na Cidade da Praia.

O realizador Bellomy Xavier disse esta quarta-feira 14 que quer levar o filme de terror Campamento a todos os lugares onde há cabo-verdianos. O filme terá estreia no dia 23 deste mês na Assembleia Nacional na Cidade da Praia, às 19 horas. Na conferência de apresentação do projeto, Bellomy Xavier sublinhou que Campamento é um filme de terror 100% cabo-verdiano, com uma equipa cabo-verdiana e falado na língua cabo-verdiana. O filme tem uma duração de 1 hora e 20 minutos. Quero que o mundo inteiro veja esse filme, porque consumimos muitos conteúdos estrangeiros. Então acredito que o nosso filme tem qualidade suficiente para ser visto noutras partes do globo, garantiu. O filme será apresentado primeiro na Cidade da Praia, mas o objetivo do realizador é levá-lo a São Vicente, aos Estados Unidos, a Portugal, ao Senegal, a Guiné-Bissau, a Angola e outros países dos Palop. Segundo o realizador, o filme já está pronto e um outro desafio é fazê-lo chegar às telas das pessoas. Ainda não está nada fechado. Ainda temos muito que gastar para fazê-lo chegar às pessoas. Claro que gostaria de vê-lo nas telas dos aviões, também e no mundo inteiro, em todos os sítios onde há pessoas com vontade de ver o filme. Durante a produção do filme, o realizador disse que encontraram vários desafios. Produzir um filme num país como Cabo Verde, onde o cinema ainda é muito fraco, apresentamos às pessoas a proposta de fazer um filme de terror e verificamos muitas reticências e muita descredibilização. Mas realçou que mesmo assim, prosseguiram com as condições que tinham, com a produção, os ensaios, os equipamentos, o elenco e os professores para ajudar os atores. E não foi fácil. Um dos desafios iniciais foi convencer as pessoas a estarem conosco neste projeto Avança Expresso das Ilhas. O filme foi gravado em duas partes, uma na praia de São Francisco e outra no platô no interior de uma residência velha durante 2 a 3 meses. Acreditamos que conseguimos realizar um bom filme, apesar das condições financeiras que tivemos. Garantimos que o filme tem uma história por detrás, com cabeça, tronco e membros. É uma história com a qual as pessoas se vão identificar. Uma história de Cabo Verde.

0: Verdeanos. Criamos uma história para cabo-verdeanos, para que as pessoas que vão ver o filme sintam que é um produto para crioulos, relata Bellamy Xavier. Apela às pessoas para apoiarem o filme, marcando presença na estreia. É um filme que, de certeza, vai dar um contributo para o cinema nacional. Internacionais, diante de um número cada vez maior de crises no mundo, as Nações Unidas apelaram aos países que promovem uma ação global mais robusta para proteger meninos e meninas em todo o mundo. Filipe de Carvalho, Donne News, com a reportagem.
1: Diante de um número cada vez maior de crises no mundo, as Nações Unidas apelaram aos países para que promovam uma ação global mais robusta para proteger meninos e meninas. A representante especial da ONU sobre violência contra crianças, Najat Mala Mjid, apresentou o relatório anual sobre o tema numa altura em que quase 45 milhões de menores estão deslocados. Os esforços coletivos para acabar com a violência infantil não têm acompanhado os riscos. Na apresentação à Assembleia Geral, Mala Mjid lembrou que quase 19% das crianças do mundo vivem em zonas de conflito. O número representa um aumento acentuado em relação aos 10% vistos na década de 1990. Entre 2010 e 2024, o número global de crianças deslocadas quase triplicou. Até o final de 2024, perto de 50 milhões de menores tinham abandonado as suas casas devido aos conflitos e à violência. As alterações climáticas também têm agravado os riscos. O documento revela que 1,1 bilhão de crianças permanecem expostas a pelo menos 3 riscos climáticos sobrepostos. Paralelamente, a subida dos preços dos alimentos e da energia, bem como a inflação e a incerteza econômica, surgem como fatores significativos de vulnerabilidade infantil em todo o mundo. Na sua apresentação do documento, Najat Mala Mjid frisou que uma em cada 5 crianças vive em pobreza extrema, mas isto não ocorre apenas em países de rendimento baixo. A par da instabilidade dos preços e da insegurança alimentar, a representante alertou também para os impactos da disseminação rápida de novas tecnologias, incluindo a inteligência artificial.
0: A província de Nampula, a mais populosa de Moçambique, enfrenta um déficit superior a 3 mil professores, apesar da contratação de 351 novos docentes este ano para cerca de 2 milhões de alunos, anunciaram hoje as autoridades locais. Apesar da admissão de 351 professores em 2026, o déficit continua a constituir um desafio para o setor, que conta com 2.505 escolas e cerca de 2 milhões de alunos, disse a Lusa, o diretor provincial da educação, William Tussim. Segundo os dados apresentados pelo responsável, a província contabiliza atualmente 33.242 funcionários e agentes do Estado no setor da educação, das quais 27.800 são professores. A escassez de docentes é agravada pelos problemas de saúde que enfrentam a classe, com 1.169 funcionários a viveram com doenças crónicas, dos quais 1.059 são professores. Outros 305 funcionários encontram-se acamados, incluindo 296 docentes. O caso dos professores é muito sério mesmo, porque há casos de professores que abandonam o tratamento e isso é grave, sublinhou William Tussim. O secretário provincial da Organização Nacional dos Professores, ONP, em Nampula, André Jane, revelou que cerca de 1.200 professores enfrentam diferentes problemas de saúde, incluindo malária, hipertensão, VH, havendo casos de docentes que não conseguem devidamente os tratamentos prescritos, apesar das ações de mobilização e acompanhamento promovidas pela estrutura sindical. Assistência médica e medicamentosa é outro desafio, uma vez que, segundo a ONP, os descontos efetuados nos salários não são acompanhados por uma prestação regular dos serviços, estimando-se que a assistência cubra apenas cerca de metade das necessidades. Além dos problemas de saúde, o setor registrou a morte de quase 150 professores desde janeiro, situação que continua a pressionar a gestão dos recursos humanos. Só este ano, nós perdemos cerca de 144 colegas. Até hoje estamos a conversar, 2 dos quais por suicídio e 7 por morte súbita, afirmou. afirmou o diretor provincial da Educação. O responsável defende maior flexibilidade na gestão dos recursos humanos e medidas para melhorar as condições dos docentes num contexto em que o endividamento, a saúde mental, também exigem atenção, sobretudo na prevenção do suicídio. Com esta informação, concluímos as informações aqui na sua rádio comercial. Vamos agora repor os títulos. A DVIC alerta para barreiras à mobilidade de pessoas cegas e com baixa visão. Ferugaita e amigos realizam shows solidários nos Estados Unidos para apoiar a construção da Igreja de São Felipe. Músico Adé Costa celebra 10 anos de carreira com o espetáculo Casa na cidade da Praia. Nampula enfrenta déficit de mais de 3 mil professoras. Chegamos ao fim das informações aqui na sua rádio comercial, em nome da equipa que esteve consigo. Eu, Adilton Agos, desejo a todos votos de boa tarde e uma boa semana.

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6: A Casa de Jogos da Cruz Vermelha de Cabo Verde informa todos os jogadores os resultados do concurso número 41/2026, realizado no sábado 10 de outubro de 2026. Os números sorteados foram Totoloto 6, 14, 17, 33, 45 e 39. Joker 81, 92, 17. Totoloto, o segundo prémio, 9 vencedores, com 51.807 escudos para cada. O terceiro prémio, 455 vencedores, com 3.415 escudos para cada um. E o quarto prémio, 7.983 vencedores, com 233 escudos para cada. A previsão para o próximo concurso número 42/2026 é de 15.400.000 escudos. Joker, o segundo prémio, um vencedor, com 621.222 escudos para cada. Terceiro prémio, cinco vencedores, com 92.455 escudos cada. Quarto prémio, 75 vencedores, com 10.272 escudos para cada. A previsão para o próximo concurso número 42/2026 é de 35.400.000 escudos. Os jackpots continuam a aumentar. Esta semana estão em jogo mais de 50 milhões de escudos no Totoloto e no Joker. Para o primeiro prémio Totoloto, 15 milhões 400 mil escudos. Para o primeiro prémio do Joker, 35 milhões 400 mil escudos. O Departamento de Jogos aproveita para relembrar a todos que a extração da Lotaria Nacional de setembro será no dia 3 de novembro, terça-feira, com mais de 600 prémios a concurso e o valor final de 1 milhão e 200 mil escudos. O Departamento de Jogos da Cruz Vermelha de Cabo Verde felicita todos os premiados e deseja boa sorte a todos os jogadores no próximo concurso.
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1: Boa tarde agora, meio dia e meia, menos uma hora nos Açores.
2: Os escoceses andam por Lisboa a fazer a festa antes do jogo com o Benfica. Neste jornal vamos ouvir os planos dos adeptos do Celtic com muita comida e cerveja antes da ida ao Estádio da Luz. Ainda reportagem na Dinamarca, onde o Sporting de Braga joga com o Copenhaga. Medimos as expectativas da noite histórica do Torriense e falamos de Vitinha, que quer o regresso de Cristiano Ronaldo à seleção nacional. Neste jornal, ainda o Palmeiras e o Hóquei em Patins.
1: São destaques desta edição do Desporto com Rita da Silva Vieira.
2: Já vamos ouvir Vitinha, que quer o regresso de Cristiano Ronaldo à seleção, mas primeiro a noite europeia dos três clubes portugueses. Fazemos a nossa própria sorte. É a frase do Benfica antes do encontro com o Celtic desta noite, na imagem de promoção do jogo. O Benfica mostra um desenho de Prestiani a segurar um trevo de quatro folhas, um dos símbolos do Celtic, com a frase "Fazemos a nossa própria sorte". Ao longe, Leandro Barreiro, Pavlidis e Rafa fazem o caminho até ao Estádio da Luz. É esse o palco do jogo de mais logo, mas antes a equipa do Celtic esteve a visitar outro estádio, esteve esta manhã no Estádio Nacional, no Jamor. É um palco especial para o clube escocês. Foi lá que em 1967 o Celtic venceu a Taça dos Campeões Europeus, a única da história, ao derrotar o Inter por 2-1. Nos últimos dias, os adeptos escoceses têm aproveitado para visitar o que chamam o Santuário, o relvado do Jamor, mas também a cidade de Lisboa. Conor Gillian, adepto do Celtic e dono de um pub na Baixa de Lisboa, onde se têm juntado os escoceses, diz que por estes dias a venda de cerveja tem aumentado, espera casa cheia para esta noite, com clientes que bebem muito, mas comem comida muito simples.
3: Sim, está completamente cheio, cheíssimo. Pensa, 4 mil deles chegou aqui em Lisboa. Fica 4 vezes, 5 vezes, não é mais do normal. Porque eles gostam de comida muito simples, fish and chips, coisas assim, tostas mistas. E Guinness e Sagres, eles gostam muito de Sagres também.
4: Tem noção de quantos litros de cerveja é que se vende num dia destes, num dia de jogo?
3: Eu não posso dizer esta, mas mais de 1000 litros.
2: Mais de 1000 litros esta noite, com casa cheia. Este dono do pub escocês na Baixa de Lisboa, em conversa com o jornalista da TSF, Ricardo Barras. Logo à noite, este café vai estar cheio, com vários adeptos que viajaram até Lisboa, mas que não têm bilhete para o jogo no Estádio da Luz, numa noite especial, mas que Conor diz que vai ser calma, porque, ao contrário do que se pinta, os adeptos escoceses são bastante tranquilos.
3: Não, é mentira, nunca. Eu recebo o Celtic 4 ou 5 vezes agora dos últimos anos em Lisboa, dos últimos 30 anos em Lisboa, e nunca tem problemas com ele, nunca. Eles são bem educados. Eu posso dizer mesmo, eles são bem educados, mas é uma parte da cultura também dos escoceses. Eles são bem educados, sim. Muito assim, não tem problemas. E, por exemplo, eu vou hoje com a minha camisa de Celtic e vou sentar lá no meio do Benfica. E não há problemas.
2: Convívio entre adeptos benfiquistas e escoceses que começa bem cedo. O jogo está marcado para as 8 da noite no Estádio da Luz, tem relato do António Botelho. À mesma hora do Benfica joga o Sporting de Braga, na Dinamarca, frente ao Copenhaga. É lá que está o repórter da TSF, o Tiago Barquinha Gonçalves, que mais logo vai trazer as informações deste jogo. Por esta hora anda pelas ruas de Copenhaga. E Tiago, já se sente ambiente de dia de jogo europeu?
5: Ainda não, porque no centro da cidade vê-se mais turistas do que propriamente dinamarqueses, que nesta altura estarão no trabalho e por isso só mais logo é que vão se vestir a rigor para acompanhar o jogo do Copenhaga. Um jogo que tem sido relegado para segundo plano, até para os próprios adeptos, porque o Conselho de Administração do Copenhaga anunciou esta semana que quer vender total ou parcialmente o Copenhaga e o Estádio Parken, que é a casa do clube e da seleção. Esta notícia tem estado nas capas dos jornais e foi tema nas conferências de imprensa de antevisão do Copenhaga e do próprio Braga, com o antigo jogador dos dinamarqueses e agora nos minhotos, Jonas Wind, a ser questionado sobre o assunto. A ideia da administração com a venda é que o Copenhaga se torne mais rentável financeiramente, que reforça o plantel para ser mais competitivo e para modernizar um estádio que foi reconstruído há 34 anos. Um estádio que há duas semanas recebeu o Dinamarca 2, Portugal 4 para a Liga das Nações, um dia depois de Cristiano Ronaldo ter aberto a porta de saída, digamos assim, do Estádio Parken para abandonar o estágio da seleção antes do treino. Aqui na Dinamarca chamam a esse caso o caso Ronaldo Gate, numa alusão ao Watergate. O Parken é também o mesmo estádio onde Christian Eriksen, jogador da seleção dinamarquesa, desmaiou numa partida do Europeu em 2021 contra a Finlândia e agora recebe o Braga, que joga cá pela primeira vez. A equipa de Carlos Vicens vai contar com a presença de cerca de 350 adeptos num estádio que tem capacidade para 38 mil espectadores.
2: Tiago Barquinha Gonçalves, repórter da TSF, nas ruas de Copenhaga, onde um dos portugueses mais conhecidos é Zeca, lenda do clube da Dinamarca, que esteve à conversa precisamente com o Tiago Barquinha Gonçalves antes dessa partida para a Dinamarca.
6: O primeiro jogo, faço um gol num derby e ganhamos o derby, então a conexão com os adeptos foi mais rápida.
5: Zeca chegou, viu, marcou e começou logo a vencer contra o Midtjylland. Foi o primeiro de 190 jogos pelo Copenhaga ao longo de 6 épocas, 5

Boa tarde e boa tarde, bem-vindo ao nosso espaço de hoje, edição de quinta-feira. Hoje não só conta com 15 de outubro de 2026. Mas a pensa, uma boa tarde, está ótimo, melhor ainda ali na frequência de rádio comercial e também desse programa Tarde Rádio Comercial. Aproveita, saúda e cumprimenta todos os rádio ouvintes que está acompanhando via FM 99.9. E também na digital, se preferir, via nosso site www.radiocomercial.cv para diáspora e para tu partes do mundo. Nos aproveita desde já, manda nos abraço especial, que também para tudo bem na casa e nos hospitais, com votos de melhoras, muita saúde e breve recuperação. Abraço também para aniversariantes do dia, deixando votos de parabéns e felicidades, de forma especial também lá para a irmã Maria Teresa, que hoje é aniversariante, seja votos de parabéns, felicidades e longos anos de vida. Abraço também para nós, estimados condutores, sempre socorro nas estradas do país, e para não ganhar então esse sentimento de estar nas estradas, não conduzir com velocidade moderada, não respeita regras de trânsito, para que de facto não chegue a nós destinos em total segurança, para que tenha acidentes ou incidentes no decorrer do nosso percurso. Também abraço para taxistas e assistas, condutores do carro, maquinistas e boxou ao volante da circula para cidade e país, tomando esse abraço e apostando cada vez mais num condução seguro e responsável. Também abraço lá para taxista Morgadinho, abraço lá para tocar maquinista, abraço lá para joy motorista e tantos outros condutores que nos sabem em grande número, tobino, e está seguindo na nossa tarde. Abraço também para Turiculus na cadeias, com votos de força e coragem. Abraço também para Turo Barbeiros, que tobino, e está servindo também de ponte que outras pessoas tobino. Um abraço para eles e continuação de um tarde feliz, um bom trabalho e uma boa semana. De forma especial, também para Babaria Gomes, Nina Tchara, Santo Antônio. Abraço lá para Agostinho Gomes, Rui Gomes e equipa, esse que tem peso, altura e diano, cortes morenos e atrativos para crianças, mulheres e homens. Babaria Gomes tem as lima forte, sempre acompanhando as tendências. Esta fica ali na Tchara Santo António, ao lado do antigo Espaço Abólia. Também nos aproveita, manda um abraço para esse grupo de amizade que foi criado ali na Rádio Comercial. Para todos os membros integrantes desse grupo, um abraço e continuação de uma boa quinta-feira e uma boa semana. Não tem Lucina na zona de Tchada Mato, não tem Inês na zona 4 de Ponta d'Água, não tem Ana de Calabaceira, não tem Prata de Caiada, não tem Emanuela de zona de Lencachoro, não tem Martina, não tem Levinha, não tem Dona Isabel e Mendo na América e tantos outros que fazem parte desse grupo. Um abraço e continuação de uma boa quinta-feira e uma boa semana. Para os ouvintes que querem participar conosco durante esse uma hora de programa, não tem nos números que é de interação, PowerSwag, WhatsApp e Viber, 981-3129, e nosso número Play é 939-1264. Então, edição desta tarde, também ser assegurado para mim, também ser na realização, edição, se bem tinha dito, na locução e também na técnica.

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Assim, depois da nossa pausa comercial, já não sei regresso para esta tarde. Vou também então partir algumas informações que marca a atualidade. Não começa já para tempo que está fazer ali na praia para as 24 horas. Máxima de temperatura hoje de 29 graus, mínimas de 26. Umidade 70%. Probabilidade de chuva de 6%. Vento de sopra 18 km/h. Tempo previsto para sair de praia para as 24 horas, parcialmente nublado. Farmácia de serviço hoje ali na praia é a avenida que fica na zona da Fazenda. O número de telefone é 26136. Acha falta aqui um número, né? Então, farmácia de serviço é farmácia Avenida que fica na Fazenda, na Avenida Cidade de Lisboa. Então, no tabaco, para a participação de nós ouvintes, que estou vindo então via online para o mundo fora, via nosso site, mas também que está acompanhando ali na país, tanto também ali na cidade de Praia, 99.9 FM, também como restantes ilhas via online. Então, aquele abraço e continuação de uma boa quinta-feira. Música.

Também então para a música que também havia no nosso tarde, não também trazer essa cantora de Zouk, Nathalie. Então, portanto, é a música que também a pedir nosso ouvinte Martina Alves, que se turbina nesta tarde. Depois veio também um abraço especial para toda a equipe e ouvinte de Rádio Comercial, de forma especialmente lá para a sua amiga Lucinda, lá na zona de Charamato. Desejar-lhe votos de boa tarde, uma boa semana e tudo de bom na sua vida e também junto de sua família. Então, não te espera que a música pedida de nosso ouvinte Martina é esse tema, mas não te passe lá bem. Então, esse tema que não te vem trazer nesta tarde, com a voz de Nathalie.

Se não te agradecer, Martina Alves, se pedido música, André, já levo atos de boa tarde e uma boa e santa semana. Muito bem, então, para a próxima escolha, esse tema de parabéns, também de minha parte, para tudo aniversariante de hoje, de forma especial também lá para a minha irmã Maria Teresa, que hoje é aniversariante. André, já parabéns, felicidades e muito longos anos de vida. Trazer então Dina Birino com esse tema, parabéns.

Assim faixa, parabéns que veio para aniversariantes do dia, principalmente para a minha irmã Teresa, Maria Teresa, que hoje é aniversariante. Seguindo então com mais música, também para a próxima escolha de nosso taxista Morgadinho Cardoso, ele que se apresenta no nosso tarde, também um abraço para si familiares, para si família, para tu ouvintes e colegas de trabalho, ele pedindo as músicas de Timas. Bem.

Antes, em presença de Timas, com esse tema, bem, esse tema que vem a pedir nosso taxista Morgadinho Cardoso. Também fiz então com Lucinda, na zona de Chadamato. Ela que te aproveita, mas um abraço especialmente para si, marido, papá sapateiro na Sucupira. Para si, amigo, vi também para Ministro Clube de Amizade, para Martina, também para Morgadinho, para toda a equipe e ouvinte. Já no votos de boa tarde e uma boa quinta-feira e uma boa semana. Ele pediu a música de Zé Espanhol, Cabo Julgão.

0: Assim, depois de nós espaço de interação com nós radio-ouvintes. Também passar algumas informações que nota marca também a atualidade. É que o presidente da Sociedade Cabo-Verdiana de Autores Soca, Dani Spínola, defendeu hoje a necessidade de reforço do papel da comunicação social e educação na preservação da identidade cultural cabo-verdiana, sobretudo das novas gerações. Em entrevista à Agência de Notícias de Cabo Verde, a propósito do Dia Nacional da Cultura e das Comunidades, assinalada 18 de outubro, Dani Spínola considerou que a preservação da cultura cabo-verdiana exige um trabalho articulado entre a comunicação social, a educação e as instituições públicas. Isto para, concretizou, garantir que os mais jovens conheçam e valorizem as manifestações culturais do país. O presidente da SOC alerta, sobretudo, para os desafios colocados pela globalização e pela inteligência artificial, pois vincou o acesso à internet torna mais difícil a preservação da cultura cabo-verdiana, uma vez que existe o risco de perder parte daquilo que caracteriza o país.
1: Nós, em geral, fazemos sempre muitas atividades, tanto aqui em Cabo Verde como na diáspora, porque tem a componente de comunidades, o Dia Nacional da Cultura e das Comunidades. Nós fazemos, em geral, um mês de muita atividade, com lançamento de livros, lançamento de revistas e entrega de direitos autorais e artísticos. E fazemos isso, como disse, tanto aqui como na diáspora. Já fizemos em Portugal uma semana de arte e cultura, nos Estados Unidos uma semana de arte e cultura, com a entrega de direitos autorais e artísticos. E, sim, por isso nós assinalamos sempre essa data e às vezes fazemos também homenagens a grandes figuras da cultura cabo-verdiana. Já tivemos isso ao longo do tempo. Este ano não fizemos muita coisa, mas temos programado o lançamento de uma nova revista e também um encontro com autores e artistas na Ilha do Maio para falarmos dos direitos autorais e conexos. Desde logo é sempre a música, né? A música em primeiro lugar, isso já é incontestável, mas depois temos vários domínios, nomeadamente a literatura também, que tem uma pujança em Cabo Verde, que está a destacar-se também mesmo lá fora, no estrangeiro, e depois temos toda a componente das tradições, manifestações culturais tradicionais, como as festas da Romaria, etc., que são também, em termos de identidade, algo muito relevante na cultura cabo-verdiana, as festas da Romaria. Evidentemente também, temos também as artes plásticas, a pintura, também está a sobressair, está a vingar-se bem e tem um crescimento enorme ultimamente, em termos de autores, em termos de criação artística. O artesanato, acho que ainda precisa um trabalho mais aprofundado para termos um artesanato muito nosso, como antigamente havia. Havia excelentes trabalhos em cascas de coco, etc., etc., e em outros materiais que agora praticamente não temos. Há um boom de artesanato, mas é mais, eu acho que não tem muita marca da Cabo Verde, né? Identidade. Desde logo, um aspecto importante é uma trindade. Uma trindade no sentido de que a cultura, a educação e a comunicação social devem estar mãos dadas para podermos preservar e divulgar e portanto, mostrar o que é nosso, de facto, o que é nosso, para não haver confusão. Agora, se a comunicação social não faz muitos programas culturais mostrando qual é a nossa música propriamente e quais são as nossas identidades, e a educação também, se não fizer muito e não tiver um bom currículo escolar que demonstre isso, corre-se o risco, evidentemente, de sermos contagiados. Já há algum tempo que já estamos nisso, né? Com, portanto, agora não há fronteiras com a internet, etc. E, portanto, pela globalização. A globalização vai, no fundo, tornar essa preservação da identidade cabo-verdiana um pouco mais difícil. Há tendência para perder muito do que é nosso. E agora, ainda mais com a inteligência artificial, acho que já muita gente vai por aí e torna-se artista ou torna-se escritor. Se não fizer muito trabalho próprio, isso é um risco enorme de termos, portanto, coisas um pouco fáceis. Agora, então, é preciso um trabalho da comunicação social, ter programas de cultura, de arte, que demonstre isso, levando os artistas, os autores, escritores, etc., a falarem sempre em comunicação social para dar exemplo aos mais jovens, aqueles que estão a surgir. Pontualmente, em alguns momentos, alguns ministros conseguiram fazer isso, mas, grosso modo, nem por isso. Não quero entrar muito nisso, que é um pouco polémico, para não estar a suscetibilidades, mas de facto eu acho que alguns ministérios não estiveram à altura para fazer um trabalho de facto como deve ser. Que pratiquem a lei do mecenato. Há uma lei interessante, que é a lei do mecenato, mas em geral as empresas não utilizam, não aplicam. Há muita gente que tem obras, quer publicar, quer fazer outras coisas, mas não tem patrocínios. Quando as empresas podiam patrocinar, no quadro da lei do mecenato, e no fundo não estariam a gastar nenhum dinheiro e estariam a fazer publicidade.
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Avançando ali nesta tarde, indo também para a próxima informação a partilhar nesta tarde, com profissões, formação e novas responsabilidades, quatro mulheres de Santiago Norte mantêm a ligação ao campo e recordem as mães como exemplos de coragem, educação e sacrifício numa herança que permanece viva, apesar das mudanças sociais. A propósito do Dia Internacional da Mulher Rural, assinalado hoje, 15 de outubro, a Agência de Notícias de Cabo Verde ouviu quatro mulheres que, apesar de percursos profissionais distintos, destacam os ensinamentos e o esforço das gerações anteriores na educação dos filhos e na construção do seu futuro. Aos 61 anos, Leonor Brito, natural de Serra Malagueta, e há cerca de 30 anos engarrafadora de bilhetes de companhias aéreas, considera que o papel da mulher mudou, mas as responsabilidades domésticas continuam a pesar sobretudo sobre elas. Antigamente, a mulher fazia tudo em casa, mas nunca se considerava aquilo trabalho, recorda, chamando a atenção para o esforço de gerações de mulheres que cuidaram da família sem remuneração nem conhecimento. As memórias da minha infância permanecem vivas, incluindo as mulheres que lavavam roupa nas ribeiras, aproveitando os recursos da natureza, o trabalho no campo, o cozinhar na lenha, o carregar da água na cabeça, e disse que algumas dessas práticas continuam presentes no seu cotidiano como marcas de uma aprendizagem que a modernidade não apagou. Maria Tavares de Fonte Lima também cresceu a ajudar os pais no campo e a cuidar dos animais. Mais tarde, procurou outras oportunidades. Trabalhou como vendedeira ambulante e fez formação em cafeteria, desenvolvendo competências na preparação de bolos, o que dedica hoje como seu ganha-pão. Mas diz que convicta de que sonha em ir mais longe.

O seu percurso mostra que conquistar novas oportunidades profissionais não significa abandonar as origens, porque ainda hoje faz tudo aquilo que aprendeu desde criança na Terra. As novas gerações deixam a mensagem de que é possível conseguir os propósitos, os próprios objetivos, sem perder a ligação à Terra e aos ensinamentos familiares. Professora de História, com formação superior e mestrado em Gestão e Valorização do Património Histórico e Cultural, Ana Levy considera que a mulher rural conquistou espaço na sociedade, embora continue a acumular responsabilidades dentro e fora de casa.

Cuidar das plantas, semear, colher e preservar os terrenos da família são gestos que mantêm viva a sua ligação ao campo. Mais do que uma fonte de rendimento, representam prazer, potência e respeito pela memória dos pais. Já para Joaquina Fernandes, também professora, a mãe é o retrato mais profundo da mulher rural. Recorda-a a levantar-se de madrugada, a cuidar dos animais, das plantações e a trabalhar incansavelmente, mesmo com poucos recursos, para garantir o estudo dos filhos. Emocionada, reconhece que a sua formação resultou em grande medida do esforço dos pais, que acreditaram num futuro melhor. Valoriza a firmeza na educação e a transmissão de valores, defendendo igualmente mais diálogo e proximidade entre pais e filhos. As quatro histórias mostram que a mulher rural de hoje já não se resume àquela que trabalha a terra e cuida da casa. É profissional, mãe, empreendedora e protagonista da própria história, capaz de conciliar as raízes com novos horizontes. Mantém a força e a sabedoria herdadas, mas procura também autonomia, reconhecimento e oportunidades. Por detrás de muitas conquistas, permanece a memória de uma mãe que trabalhou em silêncio para abrir caminhos aos filhos. A mulher rural de hoje honra esse legado, mas quer que as próximas gerações encontrem mais escolhas e menos limitações. Em Cabo Verde, dados do Instituto Nacional de Estatística e do Instituto Cabo-Verdiano para Igualdade e Equidade de Gênero, publicados em Homens e Mulheres em Cabo Verde, Factos e Números, relativos a 2022 e 2023, indicam que as mulheres representavam 32,1% das pessoas em situação de emprego informal no meio rural, num universo de 24.674 trabalhadores. Os números reforçam a importância de reconhecer e valorizar o trabalho feminino, remunerado ou não, que sustenta as famílias e as comunidades.

Então hoje assinala-se o Dia Internacional da Mulher Rural. Estivemos então com esta reportagem trazida aqui pela Agência de Notícias da Cabo Verde, com profissões, formação e novas responsabilidades. Quatro mulheres de Santiago Norte mantêm a ligação ao campo e recordam as mães como exemplos de coragem, educação e sacrifício, numa herança que permanece viva apesar das mudanças sociais. Estivemos então a acompanhar essas histórias neste Dia Internacional da Mulher Rural. Quatro mulheres que, apesar de percursos profissionais distintos, destacam os ensinamentos, o reforço das gerações anteriores na educação dos filhos e na construção do seu futuro. Então, com essas histórias da mulher rural, neste dia também internacional da mulher rural, hoje também é o dia internacional da lavagem das mãos. Portanto, ficam então essas histórias que marcaram, marca e, claro, marcarão a história dessas ilhas. E nós não temos ficar por ali, desejando a todos e a todas uma boa semana, que nos cuida, que nos protege. E não seja sempre agentes da paz, não é? Não procura sempre fazendo o bem e levando o bem conosco, não é? É importante que não ganhe então esse sentimento, não é? De levar o bem para outras pessoas e não fazer de tudo que a nossa sociedade respira tranquilidade, paz. Música.

no Também Ficha Nos Tarde de hoje com o Levi Santos, com esse tema Pamonte. Bye bye. Daqui a pouco na sua cocina se vai estar.

0: Muito boa tarde, vamos às notícias a esta hora. A Associação Sindical dos Magistrados do Ministério Público, a SSIMP, revelou hoje que a colaboração da Polícia Judiciária e da Polícia Nacional na investigação criminal registrou reduções de cerca de 20% e 30%, respectivamente, este ano. A informação foi avançada à imprensa por Elisa Mendes, membro da Comissão Administrativa da ASSMP, após a audição na Comissão Especializada de Assuntos Constitucionais, Direitos Humanos, Segurança e Reforma do Estado, no âmbito da preparação do debate sobre a situação da justiça. Isso significa que a Polícia Judiciária integrou menos processos com investigação concluída no Ministério Público, afirmou reconhecendo que a corporação enfrenta dificuldades próprias, nomeadamente em termos de meios. Segundo esta responsável, a redução se reflete na quantidade de processos investigados e concluídos pelas duas forças policiais e remetidos ao Ministério Público, acrescentando que a diminuição de coadjuvação tem-se verificado ao longo dos anos. De acordo com Elisa Mendes, o Ministério Público realiza diariamente uma parte significativa das investigações criminais, mas existem processos que exigem diligências no terreno, acompanhamento no local e outros procedimentos que dependem da intervenção dos órgãos de polícia criminal. O Ministério Público já faz e faz muita investigação. A maioria dos processos que tramita resulta de averiguações conduzidas pelo próprio magistrado no seu gabinete, explicou. Contudo, acrescentou que há investigações que exigem meios operacionais de diligências que os magistrados não estão em melhores condições de executar diretamente, cabendo às polícias assegurar esse trabalho. Neste sentido, Elisa Mendes salientou que a diminuição do número de processos investigados e concluídos pelas forças policiais tem impacto na capacidade de resposta final do Ministério Público, que precisa de analisar os casos recebidos e decidir sobre o seu encaminhamento, incluindo o arquivamento ou a dedução de acusação. A responsável apontou ainda outros constrangimentos enfrentados pelo Ministério Público, nomeadamente a insuficiência de recursos humanos e materiais, as limitações das instalações e a falta de equipamentos necessários ao funcionamento das procuradorias, avança a Agência de Notícias de Cabo Verde. Na comarca da Praia, segundo Elisa Mendes, estão acumulados cerca de 50 mil processos pendentes, no total superior a 60 mil em todo o país, indicando que a comarca dispõe de 14 procuradores exclusivamente dedicados à investigação criminal, o que corresponde, em média, a cerca de 4 mil processos pendentes por magistrado. Perante este cenário, defendeu o reforço dos meios humanos e materiais e a adoção de uma solução temporária específica para reduzir a pendência processual através da criação da figura dos assessores. Moradores de São Pedro Latada, na periferia da cidade da Praia, denunciaram hoje o estado de abandono do bairro, marcado pela falta de água, fraca iluminação pública e estradas danificadas, o que gera insegurança no bairro. Em declarações da Agência de Notícias de Cabo Verde, alguns moradores manifestaram indignação e insatisfação pelos constrangimentos enfrentados num bairro que fica afastado da cidade da Praia, mas que carece de mais atenção. As zonas de São Pedro e Latada têm vindo a receber algumas obras de melhoria, mas nas moradias mais altas, segundo os moradores, ainda carece de alguma intervenção, nomeadamente nas estradas que, com a chegada das chuvas, ficaram ainda mais danificadas, complicando o acesso de veículos e de moradores. Renato Varela, aliás, morador e ponto focal da comunidade, referiu que o acesso fica difícil e traz outras complicações. De igual modo, a falta de água é mais um constrangimento, já que há vários anos que uma parcela da comunidade não tem beneficiado de água potável. Temos rede de água instalada há cerca de 5 anos e desde então chegamos a receber água nas torneiras 2 a 3 vezes. É lamentável, disse Renato Varela, acrescentando que a preocupação foi levantada à empresa responsável pela distribuição de água, Águas de Santiago ADS, mas sem sucesso. A indignação também foi colocada pela moradora Denise Lopes, que vive numa casa com 8 pessoas perante o desafio constante da gestão da água. Somos obrigados a comprar água nos autotanques a 1.200 cubos tonelada quase todas as semanas. Se não houver uma boa gestão da água, enfatizou a mesma fonte. As reclamações junto das instituições competentes foram feitas, mas os moradores dizem que nunca são atendidas. Na ocasião, descreveram a convivência no bairro, que não é muito fácil devido às questões de insegurança. A complexidade do problema aumenta com a fraca iluminação pública e as más condições das vias. Além disso, o número de jovens sem emprego tem sido uma outra preocupação da comunidade, que pede uma intervenção das autoridades nesse sentido, com a criação de ocupações e formações que possam gerar emprego. São jovens que estão sem emprego, ficam parados e infelizmente recorrem a situações inadequadas. São pessoas que precisam de uma direção. Isto é de opções de crescimento, referiu Renato Varela. A Agência de Notícias de Cabo Verde contactou a empresa responsável pela distribuição de água, mas não obteve reação. A nível internacional, uma mulher morreu na sequência do temporal que atingiu São Paulo, no Brasil, na quarta-feira. No espaço de apenas 1 hora e 30 minutos, a chuva intensa, o granizo e os ventos fortes deixaram um rastro de destruição na cidade. De acordo com o portal G1, a vítima mortal é uma mulher de 47 anos que morreu subturada após a casa onde estava ter deslizado de uma encosta na zona norte de São Paulo. O temporal também alagou ruas, o túnel de Rangumbu, no centro, deixando carros e autocarros submersos, como mostra o vídeo que acompanha esta notícia. O mau tempo também provocou a queda de árvores e provocou transtornos nos transportes públicos e nas ligações aéreas da cidade. Equipas do Corpo de Bombeiros tiveram de resgatar pessoas que ficaram isoladas com recurso a botes. Foi o caso de uma mãe, de uma filha, que tiveram de ser retiradas de um autocarro que ficou retido pela água das chuvas. Vídeos partilhados nas redes sociais mostram veículos debaixo de água, estações de metro alagadas, até uma mulher a ser arrastada pelas chuvas na zona norte da capital paulista, avança Notícias ao Minuto. Segundo a imprensa local, pelo menos 26 carros e 2 autocarros ficaram submersos no túnel de Arambangu, onde 4 pessoas foram resgatadas pelos bombeiros. Segundo a Prefeitura de São Paulo, apesar de estarem a funcionar, a chuva foi tanta que as 6 bombas do local não conseguiram escoar toda a água. O Centro de Gerenciamento de Emergências Climáticas, CGE, registrou 42 milímetros de chuva em 40 minutos na região. Acabamos assim de apresentar as notícias a esta hora. Continuação de boa tarde e uma boa preferência aqui na sua rádio comercial.
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1: Shalom a todos nossos preciosos e amados ouvintes, que a graça e a paz de nosso Deus seja com cada um de vocês. É uma honra, um grande privilégio estar mais uma vez chegando até o seu lar com o programa Última Chamada ao Povo de Deus. Nessa oportunidade estaremos lendo as Escrituras em São Mateus, capítulo 23, versículo 34. Mas antes vamos ouvir um louvor ao nosso Deus.

São Mateus, capítulo 23, verso 34, diz assim a palavra do Senhor: Portanto, eis que eu vos envio profetas, sábios e escribas, e a uns deles matareis e crucificareis, e a outros deles açoitareis nas vossas sinagogas e perseguireis de cidade em cidade. Que Deus assim abençoe e acrescente suas bênçãos à palavra que foi lida. No programa passado, nós falamos sobre os sinais da vinda de Cristo. Nós mostramos que Ele prometeu que voltaria para buscar o seu povo, um povo especial, zeloso e de boas obras. Ele não deixou escrito o dia da sua vinda, mas, como falamos no programa passado, Ele deixou escrito quais seriam os sinais que apontariam para a sua vinda. Ou seja, o que estaria acontecendo na terra próximo da sua vinda. E nós falamos de várias coisas, entre elas, um dos maiores sinais é a vinda de um profeta precursor. Um profeta que haveria de vir para preparar o povo, trazer o povo de Deus de volta às Escrituras, posicionar os escolhidos de Deus na palavra de Deus, para assim estarem preparados para a vinda de Cristo. E também este profeta, ele haveria de revelar os mistérios que ficaram ocultos nas Escrituras, porque muitas coisas foi deixada em símbolos para ser revelado nos últimos dias, um pouco antes da vinda de Cristo. E hoje eu quero falar mais propriamente sobre este profeta precursor. Mostrar para vocês, ouvintes, que Deus prometeu um profeta para preparar a sua noiva para a sua vinda. E isso que eu estou falando não é teoria, não é doutrina de uma igreja, de uma religião, mas sim profecias bíblicas. E nós vamos mostrar nas Escrituras a promessa de Deus referente a este profeta. Primeiramente, eu gostaria de mostrar, lembrar aos nossos ouvintes, que em Deus não há variação, ou seja, Deus, Ele é imutável, Ele não muda. A maneira que Ele agiu no passado é a mesma maneira que Ele age hoje. Se Deus no passado fizesse as coisas de uma determinada maneira, e hoje Ele fizesse de outra maneira, então Ele não seria Deus. Ele teria mudado. E Ele disse, porque eu, o Senhor, não mudo. Então, partindo dessa premissa de que Deus não muda, é fácil saber como conhecer a vontade de Deus e o mover de Deus. É somente ver como Ele fez em outros tempos, e nós o encontraremos agindo da mesma maneira em nossos dias. E você vai observar que Deus sempre trabalhou através de profetas. Sempre antes de um grande acontecimento sobre a terra, a primeira coisa que Deus fez foi anunciar aquele acontecimento ao seu profeta, e assim os profetas de Deus depois anunciavam o povo sobre o que haveria de acontecer. No livro de Amós, capítulo 3, versículo 7, a palavra do Senhor diz: Certamente o Senhor Jeová não fará coisa alguma sem antes revelar o seu segredo aos seus servos, os profetas. Então este é o princípio de Deus, a maneira de Deus, a base de Deus trabalhar. Sempre antes de algo acontecer, primeiro Ele revela o seu segredo aos seus profetas, ao profeta daquele determinado dia, e o profeta, por sua vez, anuncia ao povo. Nós podemos tomar como exemplo o dilúvio, quando Deus inundou a terra e matou os pecadores. Antes deste grande acontecimento suceder, Deus veio ao seu profeta Noé
e revelou a ele esse mistério que estava para acontecer. E o profeta Noé, por sua vez, levou ao povo esta revelação, anunciando que Deus traria juízo sobre a terra, mas que havia um caminho de escape. E esse caminho de escape era arrepender dos pecados e aceitar o caminho provido por Deus para o livramento, que era a arca construída pelo profeta Noé. Mas vemos que, infelizmente, o povo rejeitou a mensagem do profeta Noé e teve que encarar o grande juízo de Deus. Podemos também lembrar aqui a primeira vinda de Cristo na Terra. Quando ele veio há 2000 anos atrás, veio para morrer pelos nossos pecados, para nos redimir, para nos trazer de volta ao seu seio através do sacrifício ali na cruz. Antes dele entrar em cena, ele primeiro enviou um profeta, e esse profeta foi chamado João Batista. Este profeta tinha por missão anunciar a vinda de Cristo e preparar o coração das pessoas daquele tempo para receber a Jesus Cristo. Havia muitas religiões, mas cada uma delas estava comprometida com as tradições e tinham desviado dos verdadeiros princípios de Deus. Por isso, Deus teve que enviar um profeta fora do sistema do homem. E este profeta, então, tinha uma mensagem, e esta mensagem era identificar quem era o Messias e apresentar o Messias ao povo. No livro de Isaías, no capítulo 40, versículo 3, nós encontramos a profecia deste profeta precursor da primeira vinda de Cristo. E a profecia diz assim: Voz do que clama no deserto, preparai o caminho ao Senhor, endireitai no ermo vereda ao nosso Deus. Então Isaías estava anunciando que este profeta surgiria do deserto e que ele prepararia o caminho ao Senhor. E quando João Batista foi interrogado pelos judeus acerca de quem ele era, você encontra isso no livro de João, capítulo 1, verso 23, aqueles judeus chegaram e perguntaram: quem és tu? Ele disse: eu sou a voz do que clama do deserto. Endireitai o caminho do Senhor, como disse o profeta Isaías. Veja que João Batista indicou o seu endereço e disse: eu sou aquela voz que o profeta Isaías havia profetizado. E Deus, então, revelou ao profeta João Batista e disse: aquele que você vê uma luz vindo sobre a cabeça dele, esse é o Messias. E quando João Batista

o pecado da humanidade. João Batista, então, apontou seu dedo de profeta e disse para as multidões: eis aí o Cordeiro de Deus que tira o pecado do mundo. Aqueles que creram na mensagem de João Batista foram os que puderam receber Cristo como seu Salvador. Mas aqueles que rejeitaram a João, também da mesma forma rejeitaram aquele a quem João estava anunciando. E referente à vinda de Cristo, você sabe que teve a primeira vinda, a qual ele veio para morrer pelos nossos pecados. E agora terá a segunda vinda, quando ele virá para levar aqueles pelos quais ele morreu. Levar os redimidos para a glória. E quanto a essas duas vindas, nós vemos no livro de Malaquias, capítulo 4, que Deus anunciou e profetizou que tanto na primeira vinda quanto na segunda vinda haveria profeta. Na primeira vinda, um profeta para anunciar ao povo a chegada de Cristo. E na segunda vinda, outro profeta haveria de vir antes da segunda vinda para preparar as pessoas e trazê-las de volta às Escrituras, preparando assim elas para receber Cristo em sua segunda vinda, para nos arrebatar deste mundo. Em Malaquias capítulo 4, nós vemos então a profecia acerca da vinda desses dois profetas. Eu vou ler aqui: porque eis que aquele dia vem ardendo como forno. Qual é o dia que vem ardendo como forno? É o dia do juízo final, né? Todos os soberbos e todos os que cometem impiedade serão como palha. E o dia que está por vir os abrasará, diz o Senhor dos Exércitos, de sorte que lhes não deixará nem raiz e nem ramo. Veja, o juízo virá sobre a terra. O fogo de Deus queimará o pecado, o pecador. Mas antes disso, Deus levará a sua noiva. E diz assim: mas para vós que temeis o meu nome, nascerá o sol da justiça, e salvação trará debaixo das suas asas, e saireis e crescereis como bezerros do cevadouro. E pisareis os ímpios, porque se farão cinza debaixo da planta de vossos pés, naquele dia que farei, diz o Senhor dos Exércitos. Veja que Malaquias está anunciando o juízo que virá sobre a terra, mas ele diz que para aqueles que temem a Deus, haverá um escape. E no versículo 5 e 6 do capítulo 4 diz: eis que eu vos envio o profeta Elias, antes que venha o dia grande e terrível do Senhor, e converterá o coração dos pais aos filhos, e o coração dos filhos aos seus pais, para que eu não venha e fira a terra com maldição. Observa, ouvintes, que no versículo 6 do capítulo 4 de Malaquias, Deus fala da vinda de dois profetas. Um que viria antes da primeira vinda, o qual já falamos, que é João Batista, a voz do que clama no deserto, aquele que veio para preparar o povo para receber Cristo em sua primeira vinda. E também fala de outro que viria antes da segunda vinda para converter o coração, diz a Bíblia, dos filhos de volta aos pais. Vou parar aqui nesse versículo e explicar melhor para você entender. Diz assim, que este o profeta Elias, você diz, o nome dele é Elias? Não, a unção que haveria de vir sobre esses profetas seria a mesma unção que estava sobre o profeta Elias do passado. Mas esses profetas, eles teriam cada um o seu nome particular. Mas a unção que estaria sobre eles seria a mesma unção de Elias. E diz que então converterá o coração dos pais aos filhos. Esse era João Batista. Porque João Batista veio, antes da primeira vinda de Cristo, para converter o coração dos pais da lei, para crer na graça que veio através de Cristo, ou seja, dos pais aos filhos. Para João Batista tinha uma mensagem

0: converter os pais da lei à fé dos filhos que estavam se manifestando através da mensagem de Cristo. Entenderam? João Batista, repito, tinha uma mensagem para fazer que os pais, ou seja, as pessoas da lei, aquele povo que estavam olhando para a lei de Moisés, pudessem crer na mensagem que estava vindo através dos filhos que creram na graça trazida pelo Senhor Jesus e converterá o coração dos pais aos filhos. Agora, na segunda parte do versículo 6, fala do profeta que haveria de vir antes da segunda vinda de Cristo. E diz, e o coração dos filhos a seus pais, para que eu não venha e fira a terra com maldição. Veja que é diferente o ministério dos dois. Um converte o coração dos pais que estavam na lei de Moisés para crer na graça. E o outro agora que vem antes da segunda vinda de Cristo tem uma mensagem para converter o coração dos filhos de volta aos pais. Você diz, o que significa isso? Significa que a mensagem do profeta desta era, o profeta que Deus enviou agora, antes da segunda vinda de Cristo, a mensagem deste profeta tem por objetivo levar nós, os filhos, crer novamente, exatamente igual à fé dos nossos pais apostólicos. Porque os nossos pais na fé são os apóstolos. E infelizmente, no decorrer dos tempos, as religiões mudaram a doutrina que os apóstolos pregaram. Mudaram o batismo, mudaram a ceia, mudaram tantas coisas. Por exemplo, a igreja primitiva, os apóstolos sempre batizaram em nome do Senhor Jesus Cristo, porque esse é o nome do Pai, do Filho e do Espírito Santo que Jesus pede quando diz, ide e batizai em nome do Pai, do Filho e do Espírito Santo. Ele está pedindo um nome. E qual é o nome do Pai, do Filho e do Espírito Santo? É Senhor Jesus Cristo. Mas o sistema dos homens mudaram a forma do batismo e passaram a batizar em um batismo trinitário. Passaram a crer também numa falsa doutrina de três pessoas da Trindade, quando a Bíblia diz que há um só Deus, não há tal coisa como três pessoas. E quando Cristo vier agora buscar a sua noiva, ele levará somente aqueles que estiverem na palavra. Então Deus disse que enviaria um profeta com uma mensagem para chamar o povo de Deus a um retorno à fé dos pais, a um retorno à fé dos apóstolos. Vocês estão entendendo? Então veja que, referente a isso que eu estou mostrando para vocês, você pode dizer, pastor, como você pode me provar que o versículo 6 de Malaquias 4 está falando de dois profetas? Vamos a Lucas capítulo 1, versículo 17, e você vai ver que quando o anjo aparece a Zacarias, anunciando a vinda que Zacarias teria um filho, e esse filho seria o precursor da primeira vinda de Cristo, veja que o anjo, ele cita Malaquias capítulo 4, versículo 6. Mas ele não cita todo o versículo. Por quê? Porque o versículo falava de dois profetas. Um que viria antes da primeira vinda e o outro que viria antes da segunda vinda. E como João Batista veio para precursar, anunciar a primeira vinda, o anjo anunciou para Zacarias, pai de João Batista, somente a primeira parte do versículo. Veja só, ele diz assim, o anjo falando com Zacarias e dizendo que ele teria um filho, que esse filho seria grande diante do Senhor e não beberá vinho nem bebida forte e será cheio do Espírito Santo já desde o ventre de sua mãe e converterá muitos dos filhos de Israel ao Senhor seu Deus. Olha agora, e irá diante dele no espírito e virtude de Elias para converter o coração dos paz aos filhos e os rebeldes à prudência dos justos, com o fim de preparar ao Senhor um povo bem disposto. Observaram vocês que ele não citou a segunda parte do verso 6 de Malaquias, que diz converter o coração dos filhos aos pais? Ele não citou. Ele só citou que João Batista converteria o coração dos pais aos filhos, ou seja, da lei para a graça. Mas a parte que diz dos filhos aos pais, o anjo não citou para Zacarias. Por quê? Porque esse já era o ministério do outro profeta que haveria de vir antes da segunda vinda de Cristo. E quando Jesus, ele é indagado, os discípulos perguntam para ele sobre essa profecia de Malaquias 4. Eles perguntam no capítulo 17, né, de São Mateus, se era necessário que Elias viesse primeiro. Veja o que, que Jesus responde. Eles perguntam para Jesus, São Mateus capítulo 17, versículo 10. E os seus discípulos o interrogaram dizendo: por que dizem então os escribas que é mistério que Elias venha primeiro? Ou seja, por que que dizem que Elias tem que vir primeiro do que o Senhor? E Jesus respondeu e disse-lhes: em verdade Elias virá primeiro e restaurará todas as coisas. O que é restaurar? É trazer de volta ao original. Então Jesus confirmou e disse: sim, Elias, este profeta, vai vir primeiro do que eu. E vai restaurar tudo, vai restaurar a doutrina de volta como era no princípio, para que quando eu venha, em outras palavras, eu encontre a minha noiva vivendo a mesma palavra que a igreja primitiva, que a igreja dos apóstolos viveram. E aí, no verso 12, ele diz: mas digo-vos que Elias já veio, e não o conheceram, mas fizeram-lhe tudo o que quiseram. Aí, no verso 12, ele fala do outro Elias. Se veja que ele, na resposta, ele usa o futuro e o passado. Para o futuro ele diz: Elias virá primeiro e restaurará todas as coisas, anunciando a sua segunda vinda, dizendo que antes que ele viesse na segunda vinda para buscar sua noiva, esse profeta viria com a mensagem para restaurar a doutrina de volta, a mesma doutrina dos pais apostólicos. Aí no próximo versículo ele fala do outro profeta que veio antes da sua primeira vinda e diz: mas digo-vos que Elias já veio e fizeram dele tudo o que quiseram. Por quê? Porque inclusive João Batista já havia sido morto e decapitado. Tinham tirado a vida do profeta. Entenderam? Ele anuncia Cristo aqui, os dois, falando daquele que haveria de vir e daquele que já tinha vindo. Então, amados, concluindo o programa de hoje, saibam vocês que nós estamos vivendo sob uma mensagem de um profeta. Há uma mensagem viajando pelo mundo todo. E essa mensagem que veio através deste profeta não veio para criar mais uma denominação, mais uma religião, mas ela veio com um único propósito: chamar o povo de Deus para voltar aos princípios da Bíblia. Porque o mundo chamado cristão diz ser cristão, mas não vive os ensinos da Bíblia. E Deus precisava de um profeta com sinais e maravilhas e com uma mensagem forte para chamar a noiva de volta a sua palavra e assim preparar ela para o arrebatamento. Inclusive, no capítulo 3 do livro de Atos, nós vamos encontrar que a Bíblia diz que o céu, veja só, envia a ele Jesus Cristo que já dantes foi pregado, o qual convém que o céu contenha até os tempos da restauração de tudo dos quais Deus falou pela boca de todos os seus santos profetas desde o princípio. Ou seja, aqui diz que os céus haveria de conter, segurar Jesus para que ele não viesse até que tudo fosse restaurado. Então, sabemos que Cristo pode vir a qualquer momento. Por quê? porque tudo o que haveria de ser restaurado já foi restaurado através da mensagem deste profeta. E ele tinha duas missões para fazer: restaurar a doutrina que o sistema dos homens colocou fora e revelar os mistérios ocultos, aquelas partes da Bíblia que foram escritas em símbolos. Em Apocalipse capítulo 10 diz assim: e na voz do sétimo anjo, quando ele tocar a sua trombeta, se cumprirá o segredo de Deus. O que é o sétimo anjo? Sétimo mensageiro. São sete eras da igreja. E para cada era Deus enviou um mensageiro. Estamos vivendo na última era, que é a era de Laodiceia. E Deus enviou o último profeta mensageiro para restaurar aquilo que o sistema do homem tinha colocado fora e revelar os mistérios ocultos nas Escrituras. Então, tudo aquilo que estava escrito em forma de mistérios foi revelado por Deus através do seu profeta. E nos próximos programas eu quero falar mais sobre isso para vocês entenderem o que Deus tem feito através deste profeta, trazendo uma mensagem, como eu disse, não para formar mais uma religião, mas para trazer os filhos de Deus, chamar eles para sair do engano dos homens e voltar para as Escrituras e assim estarem preparados para o grande dia, o dia do arrebatamento. Que Deus te abençoe, que você possa fazer parte desses que têm aceitado esta mensagem e que tem sido restaurado a fé, exatamente como foi a fé da igreja primitiva, porque quando Cristo vier, ele levará um povo que estará vivendo a mesma fé que a igreja primitiva pregou através dos apóstolos. Deus vos abençoe e desejando saber sobre o que este profeta ensinou, entre em contato com o endereço que será citado.
1: 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Também não convidou a boa família para participar do no culto escutar, tem lugar nos seguintes dias: quarta-feira, 7 horas a 9 horas de noite, domingo, 8 horas a 11 horas de manhã, e de 4 horas a 6 horas de tarde. A igreja está ficando na Matandê, na entrada de Caro ou Chapa 50. Tudo terá acesso à igreja Tabernáculo da Mão Profeta. Para Deus abençoe tudo.
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